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1: 7:11.
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6: Olá, bom dia. Está no ar mais uma super edição do Fique por Dentro. 13 de outubro, terça-feira, e a gente vai para a previsão do tempo. O dia será de instabilidade em parte do Centro-Sul. Florianópolis terá pancadas de chuva, risco de tempestade e máxima de 22 graus. Ampere também pode registrar chuva e trovoadas. No Centro-Oeste, Ponta Porã terá chance de pancadas, enquanto Brasília segue quente com possibilidade de chuva isolada. No Sudeste, Junqueirópolis pode ter chuva e Belo Horizonte terá calor e variação de nuvens. No Nordeste, Feira de Santana terá tempo mais firme e Boquim pode registrar chuva rápida. E você fica sabendo também. Turismo brasileiro bate recorde de faturamento em julho. Juros altos dificultam o acesso das indústrias ao crédito. Essas e outras notícias você ouve a partir de agora. Começamos com Lucas e Igor. Flash.
7: O nome dela é Flash, hein?

0: 7h19, horário de Brasília.
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0: O turismo brasileiro faturou 25 bilhões e meio de reais em julho, o maior valor para o mês de 2012. Segundo a Fecomércio SP, o setor movimentou quase 169 bilhões de reais entre janeiro e julho, crescimento de 3,4%. O transporte aéreo liderou o faturamento, seguido pelos serviços de hospedagem. São Paulo teve a maior receita, enquanto a Bahia registrou o maior crescimento percentual. A expectativa é que o turismo brasileiro se aproxime dos 300 bilhões de reais em faturamento até o fim de 2026.
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0: 7h22, horário de Brasília.
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0: O percentual de indústrias que tentaram conseguir crédito de longo prazo, mas não tiveram sucesso, subiu de 33% para 37,2% em 2026. Os dados são de uma pesquisa divulgada nesta sexta-feira pela Confederação Nacional da Indústria. Os juros elevados são o principal obstáculo, seguidos pelas exigências de garantias como imóveis. O levantamento também mostra que parte das empresas busca financiamentos de longo prazo para pagar despesas do dia a dia, como salários e compras de materiais.
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0: 17h28, horário de Brasília.
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3: O próximo presidente do Brasil terá grandes desafios para fortalecer o agronegócio. Entre os principais problemas estão os juros altos, o endividamento dos produtores, as mudanças climáticas e as dificuldades no transporte da produção. Segundo especialistas, apenas 3% da produção agropecuária tem cobertura de seguro rural. Outro desafio é a dependência de fertilizantes importados, que representam cerca de 80% do consumo nacional. A Associação Brasileira do Agronegócio defende mais investimentos, melhorias na infraestrutura e ampliação dos mercados internacionais.
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0: por dentro, com muita música e muita informação na sua terça-feira. A gente vai pro intervalo, já já tem muito mais.
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3: As unidades básicas com outras questões sobre o uso de medicação inadequado. Então, agora eu gostaria de orientar a nossa população que toda vez que for na nossa farmácia municipal, que levasse a receita médica em mãos para retirar as medicações.
4: Os pacientes que fazem uso, né? Os pacientes de hipertensão, diabetes, que têm aquelas receitas para uso contínuo, aí também muda ou não?
3: Essas pacientes precisam estar atentos, né, quando vão terminar as medicações, para não deixar terminar o remédio para depois ir até a farmácia. Então, primeiro marcam, agendam as consultas nas unidades, para daí estar sempre com o remédio em dia e as medicações. Então, nossos profissionais, eles não vão estar mais dispensando medicação sem receita, e a nossa população também precisa entender que isso é um ato de comprometimento como profissionais de saúde para a nossa população não adoecer devido a tomar tanta medicação sem orientação médica e sem as medicações certas para as doenças, né?
4: Welza, para a gente esclarecer, a gente não está falando só de medicamentos controlados, a gente também está falando daquele para uma dor de cabeça, uma dor de estômago, todos os medicamentos estão englobados agora, né?
3: Com certeza, pomadas, né, as medicações, então isso deve ser levado com muita responsabilidade para a nossa população, porque está vindo muitas pessoas com vários outros tipos de doenças devido à automedicação. Então, nós temos também que ter esse comprometimento com a nossa população para trazer para eles também as orientações do mau uso de medicações, né?
4: E agora, então, você que vai na farmácia, não é para ficar bravo com quem estiver por lá atendendo, principalmente isso, né? Porque agora, quando muda essa regra, as pessoas às vezes falam, não, mas eu sempre peguei, então agora mudou o jogo, né?
3: Mudou o jogo, mas pela preocupação da saúde da nossa população. A gente tem muita responsabilidade com a nossa população e com a saúde da nossa população. Então, gostaria muito que a nossa população entendesse que isso é uma decisão para proteção e não para fazer outras coisas, né? Então, a gente tem que ter essa noção que medicação, se automedicar, é um problema de saúde no nosso município e a gente está muito preocupado com a nossa população.
4: Com informações, Larissa Murad.
5: 7h37, Ricardo Ortina, prefeito de Santo Antônio do Sudoeste e um dos coordenadores da campanha do governador eleito Sérgio Moro na região, concedeu entrevista para falar da vitória nas urnas. Acompanhe.
6: Olha, a eleição ocorreu da melhor forma possível, graças a Deus e ao trabalho do nosso governador. Foi por pouco, muito pouco, mas se tornou governador já no primeiro turno. Um grande trabalho da equipe e principalmente dele, né? Então, o governador tem todos os requisitos para ser o próximo governador. E não tenho dúvida que será um excelente governador e colocará as pessoas certas nos lugares certos. Estão fazendo já a transição, o momento de já organizar os futuros secretários, enfim, toda a sua equipe de governo. E na nossa região, apesar de ser uma região mais de esquerda, né, se pega os números de muitas eleições, você vai ver que a nossa região é mais ponderantemente esquerda. Nessa eleição, mostrou que a nossa região está mais de direita do que de esquerda. Então, aí o próprio Bolsonaro ganha a eleição, aqui em Santo Antônio também, pela primeira vez no primeiro turno, ganha a eleição. Enfim, a gente ficou muito feliz. Santo Antônio foi a segunda cidade que mais pontuou porcentagemente para o Moro, primeiro Vitorino, depois Santo Antônio e Pato Branco. Enfim, fizemos uma grande votação na região também. Aqui a deputada mais votada é a Rosângela Moro, a deputada mais votada da história do município, com 4 mil votos praticamente. E na região onde nós fazíamos a coordenação, que são 14 cidades, a gente passou de 8 mil votos. Então foi um trabalho importante para a deputada federal Rosângela Moro e também para o governador Sérgio Moro. Organizamos as cidades, enfim, o trabalho em conjunto, claro, a população do Sudoeste também ajudou muito nessa colocação. E dizer que estamos trabalhando e agora vem uma nova eleição, agora o segundo turno para presidente. Sexta-feira estarei em Curitiba com o governador Sérgio Moro, também para ver também como fica a coordenação para a eleição majoritária ou de presidente da República. Curitiba para ver também a busca de
0: Essa foi a nossa última. Muito obrigado pelo carinho, pela sintonia, que você tenha um excelente dia. E amanhã, no mesmo horário, nos falamos por aqui. Um abraço.
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0: 7h43, horário de Brasília.
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0: A Anvisa determinou o recolhimento de todos os lotes do suplemento Peptide Strong em todo o Brasil. A decisão foi publicada nesta sexta-feira e também suspende a fabricação, venda, distribuição e propaganda do produto. Segundo a agência, o suplemento contém um ingrediente derivado da proteína de fava, que não havia passado pela avaliação de segurança exigida para o uso em alimentos. A medida tem efeito imediato e também proíbe o uso do produto.
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1: Segundo trimestre, com a Pátria, atingiu 7h46
2: no horário de Brasília.
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2: E chegamos agora ao momento do Torcida Brasil. Mais uma edição do Mundo Esportivo no ar por aqui.
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2: 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A corrida para sediar as Olimpíadas de 2036 já começou. E 7 países estão na disputa. Alemanha, Catar, Turquia, África do Sul, Coreia do Sul, Hungria e Índia manifestaram oficialmente interesse em receber os Jogos Olímpicos. Segundo o Comitê Olímpico Internacional, os projetos passarão por avaliações que incluem infraestrutura, investimentos, apoio da população e benefícios para as cidades anfitriãs. Outros países ainda podem entrar na disputa até o dia 31 de outubro. As análises técnicas seguem até março de 2027 e as próximas etapas também terão visitas às possíveis sedes. Mas a decisão final ainda vai demorar. A escolha do país anfitrião está prevista apenas para 2029. Além disso, as próximas as Olimpíadas serão realizadas em Los Angeles, nos Estados Unidos, em 2028 e Brisbane, na Austrália, em 2032.
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2: E a gente continua com mais músicas.
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4: A safra 2026-27 chegou a 36% da área. Favorecido pela boa umidade. Já a primeira safra do feijão passou da metade da área prevista, mas segue um ritmo mais lento e tem um espaço reduzido, mesmo com a receita alta nos preços ao produtor.
5: As lavouras de feijão apresentam um desenvolvimento

licitação e uso de medicamentos trombolíticos nos serviços de urgência e emergência da rede estadual de saúde, implementado pelo governo do Paraná, por meio da Secretaria da Saúde, a CESA. Em junho de 2020, desde então já foram atendidos 12 mil pacientes via SUS que receberam o trombolítico para IAM. Somente desde maio

0: 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Quem gostou, joga a mão e dá um beijo.
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0: essa foi a nossa última. Muito obrigado pela companhia, que você tenha um excelente dia, um excelente feriado e amanhã, no mesmo horário, nos falamos por aqui. Um abraço.
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0: 7:55.
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0: 7:58.

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Olá amigo, olá amiga ouvinte, estamos juntos para mais um momento. É a reflexão Despertai para o Amor, eu sou o Padre Ezequiel, desejo muita paz. Hoje eu quero falar sobre o pensamento como aquele que constrói a realidade. Nós sempre mais nos damos conta de que aquilo que pensamos é também aquilo que nós vamos construindo. Dar-se conta dos pensamentos mais fortes que nós temos diariamente, daquilo que passa na nossa mente, daquilo que nós visualizamos pensando nos nossos sonhos, pensando na nossa família, pensando no nosso trabalho, pensando naquilo que nós queremos, aquilo que visualizamos, de alguma forma, é aquilo que nós vamos construir.

0: De certa forma, dá para dizer que o pensamento constrói a sua realidade. Isso é tão importante perceber por quê? Porque quando nós temos muitos pensamentos negativos, pensamentos de medo, pensamentos de limitação, pensamentos restritivos, isso eu não consigo, isso eu não sou capaz, eu tenho medo que aconteça aquilo lá, que eu perca o emprego, eu tenho medo que a nossa empresa não vá bem. Bom, o medo também constrói a realidade. Por isso, se você pensa coisas e situações de medo, provavelmente você vai experienciar aquilo que você pensa em relação ao medo. As pessoas precisam se dar conta disso para aos poucos ir transformando os seus pensamentos. Claro, nós pensamos milhares de pensamentos diariamente. Só que sobre os assuntos principais, sobre os pontos da vida, que são a família, os relacionamentos, a afetividade, o trabalho, a saúde, mais ou menos são aqueles pensamentos que nós sempre pensamos. A pessoa não pensa uma coisa de família hoje e amanhã já está toda mudada. Não, aquilo que ela pensa de família, ela pensa praticamente sempre. Por isso que é importante perceber o que se pensa e pensar coisas positivas, porque o pensamento cria a realidade. Tudo começa no pensamento. O pensamento tem potencial de criar a tua obra. Por isso, caro ouvinte, a partir dessa reflexão, perceba o que você tem pensado, porque aquilo que você tem pensado é aquilo que constrói a tua realidade. Observa para ver se não é assim mesmo. Eu desejo a você muita paz, muita luz, pensamentos positivos e saudáveis. Eu queria te convidar a inscrever-se no nosso canal no YouTube, Padre Ezequiel, e também seguir nas redes sociais, Instagram e Facebook. Um grande abraço, Deus te abençoe com a generosidade do seu amor, em nome do Pai, do Filho e do Espírito Santo. Amém.
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5: Interativa 8:05.
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7: Salve, salve, galera, muito bom dia, 8 horas com 9 minutos, uma boa manhã para você que está curtindo a programação 91.7, obrigado por estar conosco nesta manhã de terça-feira, dia 13 de outubro. Como foi seu feriado? Tudo bem? Chuva pra caramba, né? Um grande abraço aí pra você que tá com a gente, Ampere, você da região, curtindo a programação 91, terça-feira, primeiro dia útil desta semana, né? Após iniciarmos a semana de segunda-feira com o feriado de Nossa Senhora Aparecida e também comemorado o Dia das Crianças. Para você que está aí curtindo a gente, uma boa semana para você, muita alegria, muita produtividade, muita positividade na sua vida, aonde quer que você esteja com a gente, tá bom? No trabalho, na sua casa, no seu carro, é muito bom compartilhar a nossa manhã com você, ouvinte, aqui na programação 91.7. Seja bem-vindo, você que nos ouve aqui na programação 91, se chega por aqui no 469-9935-6377, é o WhatsApp da 91 para você deixar o seu bom dia, mandar o seu recado, compartilhar a sua manhã conosco aqui na programação interativa, mandar o seu abraço para quem você desejar, tá certo? Então vem para cá, aproveite a sua terça-feira, manda aquela sua energia boa para a gente, manda o seu som preferido, eu atendo você com muito carinho aqui na super manhã do nosso Bom Dia Interativa, que traz esporte às 8h30, nosso quadro Bem Viver, às 8h45 da manhã, com aquela dica super especial para sua vida. Destacando a partir das 9 horas da manhã, a companhia de Caldias e Cito, com as previsões do horóscopo, e 9h30 da manhã tem o Interativa News, com o Departamento de Jornalismo atualizando a sua manhã de informações na programação 91. E pra gente começar super bem, JQuest e Dilcinho, Te Vê Esperar, é o som que abre a programação de hoje, 8h10.

0: FM. 8h18 na 91, curtimos Coldplay, a Sky Full Star, pra gente matar saudade de boa música aqui de Coldplay, né? Curtimos ainda a Jota Quest com o Dilcinho, tiver esperar a primeiríssima de hoje. Uma boa manhã pra você, 19 graus em Ampere, e a gente destaca, né? Apesar desse solzinho aí que saiu logo cedo, previsões são de chuva ainda até sexta-feira, né? Pra nossa Ampere, pra nossa região sudoeste e pra boa parte do estado do Paraná. Inclusive aí, descendo para Paraguai e Argentina também. E inclusive a gente fala um pouquinho sobre Foz do Iguaçu, né? Sobre a nossa Itaipu, passando aí de 11.800 metros cúbicos por segundo d'água. É um vertedouro, era... É, ao mesmo tempo que é uma imagem linda de ver, todo aquele montão de água é assustador, né? O fluxo d'água que saiu pelo vertedor também e foi aberto, né? Para tirar um pouco da pressão da que chegou na sua parte máxima aí, na represa, né, de Itaipu, e toda a parte aí de Paraguai e Argentina, todos os ribeirinhos, né, foram avisados também, e parte de Foz do Iguaçu, com relação aos rios, que também ao redor estão subindo a margem rápida aí da água, porque bateu inclusive recorde lá em Foz do Iguaçu, né, as chuvas aí em 12 dias de outubro já bateu recorde do mês todo de chuva para a cidade de Foz do Iguaçu. Então, uma situação bem difícil aí para o pessoal aí no oeste do estado do Paraná, né? As famílias deixando as áreas ribeirinhas, né? E toda aquela vazão também da Itaipu, já sendo notificado também o pessoal aí, Paraguai, Argentina, enfim, com relação ao aumento da água, né? O vertedor aqui na Foz foi aberto e tem esses alertas também naquela região, além dos outros alertas, né? Com relação à tempestade que também tem para esta terça-feira, 8h20 aqui na 91, a gente faz uma pausa, a gente vai pro intervalo comercial, já já tô de volta com mais pra você na Super Manhã da 91.
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3: Sempre interagindo com você, bom dia, 8 horas 24 minutos, estamos de volta, dando sequência aqui no nosso Bom Dia Interativo, você com a gente, Ampere Região, um grande abraço, é muito bom ter você conosco aqui na programação Interativa, e te chamo para cá para você fazer a sua manhã com a gente na programação 91 e você participar e mandar o seu som no 469-9935-6377, eu atendo você com muito carinho aqui na programação 91.7, então manda para cá o seu recado, peça o seu som, a sua preferida, e eu atendo você com muito carinho na programação Interativa FM. É hora de Capitão Inicial, enquanto eu falo, este é o som que abre mais uma sequência. Depois, Adele canta para a gente com Someone Like You.

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1: Oito horas 33 minutos, hora de informação esportiva por aqui. A gente destaca final de semana em segunda-feira de futebol, Série A, Série B, Série C. E também a gente fala do futsal. E a gente começa falando do Ampere, que na sexta-feira passada ficou no 1-1 com o Palmas, que garantiu sua permanência na Série Ouro. E o Ampere agora aguarda o terceiro colocado da Série Prata. Tem mais uma oportunidade o Ampere Futsal para se manter na elite do futsal paranaense. Pela Taça Paraná, nós tivemos Urano 3, Ampere 2. Um jogaço de futebol, Ampere fora de casa, né, enfrentando esta equipe de Curitiba, uma das tradicionais também, né, o Urano. É, e ficando aí no 3-2, parabéns para a rapaziada, né, na excelente caminhada que vem fazendo na Taça Paraná. Sempre a vitória vem, mas o bom futebol foi entregue mais uma vez aí pelo Ampere nesta partida aí pela Taça Paraná de futebol. Parabéns para a rapaziada do Ampere Futebol de Campo. A gente destaca a Série C do Campeonato Brasileiro, porque nós tivemos deste final de semana a sexta e última rodada desta segunda fase da competição, com o Maringá fazendo 2-0 no Floresta. O Botafogo da Paraíba segurou o Santa Cruz 1-0. E com este resultado, o Maringá ficou na primeira colocação do Grupo B com 11 pontos, os mesmos 11 do Santa Cruz, que pelos critérios fica na segunda colocação. E assim o Maringá foi a final da Série C. Vai aí jogar a final contra a Ferroviária, que venceu o Inter de Limeira por 2-0. Contou com um empate entre Brusque e Paysandu, mas mesmo se um deles tivesse vencido a partida, não chegaria aí aos 11 pontos da Ferroviária, né? A Ferroviária só não iria à final em caso de derrota, né? E uma vitória de Brusque ou Paysandu, do Brusque sobre o Paysandu, que daí colocaria, né? Desta forma aí o Brusque na liderança, mas ficou com a vaga na final a Ferroviária. As finais já com datas marcadas, 17 de outubro, primeiro jogo em Maringá. Maringá é Ferroviária e no dia 24 de outubro o jogo de volta, jogos aos sábados às 5 horas da tarde. E o Maringá, inclusive, né, tem aí a sua possibilidade, tem o seu retorno aí à Série B da competição e vê o Londrina, né? Seu arquirrival descendo para a Série C na próxima temporada. Portanto, não teremos Clássico do Café novamente, nem na B e nem na C, porque agora o Maringá sobe e o Londrina está descendo aí para a Série C da competição. Destaques por aqui para a Série B do Brasileirão. A gente fala dos jogos que movimentaram ontem a competição. Hoje o Londrina e Atlético fecham a rodada, né? Jogo marcado para as 19h30. Londrina tem 28 pontos, longe do Botafogo Paulista, que é o 16º, 41 pontos, e o primeiro time fora da zona de rebaixamento. Tivemos Botafogo Paulista vencendo o Ceará por 1-0, 1-0 do Criciúma em cima do América. Novo Horizontino 5-1 na Ponte. Fortaleza e CRB 2-2. O Cuiabá perdeu no domingo para o Avaí 1-0 dentro de casa. O Operário também no domingo perdeu em casa para o Goiás 2-0, inclusive na estreia, né, do novo técnico aí que comanda agora o Operário de Ponta Grossa. Ainda no domingo, Náutico perdeu em casa para o Vila Nova 2-0, Atlético Goianiense Sport 1-1, 2-2 para a Juventude e São Bernardo. Juventude perdeu uma oportunidade incrível, né? Vencia a partida do Juventude, levou a virada do São Bernardo, depois buscou o empate em 2-2 no Alfredo Jaconi. E a torcida que sonhava com a liderança vê o Juventude fora do acesso direto à Série A, né? É o terceiro colocado agora com os mesmos 60 pontos que tem o Novo Horizontino. O segundo colocado, o Vila Nova lidera com 61 pontos. Fortaleza desceu para a quarta colocação com 57 pontos, com empate com o CRB, ainda dentro do G6. Criciúma, quinto colocado, 56 pontos. O Atlético Goianiense é o sexto colocado com 53 pontos. A 34ª rodada da Série B chega na sexta-feira com dois jogos, Ponte Preta e Atlético Goianiense, além de Sport Fortaleza, abrindo a 34ª rodada da Série B do Brasileirão. Agora destaco Série A para você. A gente fala dos jogos do sábado. Tivemos Vasco e Remo empatando em 0-0. São Paulo 2-1 no Vitória. O Atlético Mineiro venceu o Santos por 2-1. Gols, todos os gols, né, no finalzinho da partida. O Santos fez com o Gabigol, dando a vitória para o Santos, que dormiu no ponto. O Atlético Mineiro, em poucos minutos, virou para 2-1 e o jogo terminou desta forma. O Flamengo venceu o Fluminense por 1-0. O Palmeiras goleou no derby 4-1 em cima do Corinthians. Grêmio Internacional 1-1 na Arena do Grêmio. Bahia 1-0 no Mirassol. Coritiba e Botafogo 1-1. O Atlético Paranaense goleou a Chape por 4-1 lá na Arena Condá e Chapecó. E o Bragantino fez 4-2 no Cruzeiro, que vai perdendo a quinta colocação para o Bahia, que chega a 49 pontos, né? O Bahia que venceu o Mirassol. Portanto, todos os times que tinham que ganhar aí dos times para ajudar Inter e Grêmio fizeram a sua parte. Só a dupla Grenal, que não fez a sua parte, ficaram no empate, nenhum venceu e ambos continuam abraçadinhos aí na zona de rebaixamento. 17ª colocação para o Inter, 32 pontos, Grêmio 18º, 31. O Remo é o 19º com 25, a Chapecoense Lanterna, 18 pontos. Pertinho aí de Internacional e Grêmio está Corinthians, 16º, Mirassol, 15º. E estes com 33 e 35 pontos. O Vasco deu uma respirada, é o 14º com 35 pontos. E vai respirando um pouquinho mais longe aí da zona de rebaixamento. Ponta de cima da tabela, briga boa pela liderança e pelo título. Palmeiras e Flamengo na disputa. Flamengo 64 pontos, Palmeiras 63. Atlético Paranaense é o terceiro colocado com 53 pontos. E o Fluminense é o quarto colocado, 51. G4, estes estão indo a Libertadores da América. Para Libertadores, para o Bahia, quinto colocado. 49 pontos marcados. O Coritiba, que andou ali na quinta colocação, já aparece na 11ª, né? Com 39 pontos. Nos últimos 5 jogos, são 3 derrotas e 2 empates. Perdeu o fôlego coxa e vai ficando aí mais do meio para baixo da tabela neste momento. E a 31ª rodada da Série A chega na sexta-feira. Uma partida abrindo a rodada com o Mirassol. O Internacional briga direta contra o rebaixamento. O Inter, se vencer, coloca o Mirassol um pouquinho mais dentro da zona de rebaixamento. As informações do esporte retornam para você logo mais às 10h30 da manhã.
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3: Sigo com você até as 10 horas. Bom dia, 8h42, dia 13 de outubro, terça-feira, pós-feriado. Um grande abraço para você. Aproveite muito bem a sua semana produtiva, né? Um grande abraço para você que nos ouve em Ampere Região, curtindo 91. Você que está a fim de curtir o seu som, a sua música preferida, você pode participar com a gente no 469-9935-6377, tá bom? Manda um recado, pede o som. A gente atende você com muito carinho aqui na Super Manhã do nosso Bom Dia Interativa, tá certo? Então eu tô te aguardando aqui com o seu sucesso, com a sua preferida na programação 91. A gente abre mais uma super sequência de boa música pra você. Daqui a pouquinho tem mais informação na medida certa na programação interativa. Tiago York canta aqui na programação 91. Chega pra cá!

0: No Patrol, aqui na programação 91, fechando pra gente com Don't Given, bom demais. Abrimos com o Thiago York, chega pra cá. Esta sequência de sucesso pra você, ouvinte. 8h50, tempo pro intervalo comercial. Tem na sequência pra você as informações no nosso quadro Bem Viver com aquela dica super especial pra sua vida. Eu volto em instantes.
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5: Escute só que interessante. O que você sacrificaria na sua vida para manter o seu smartphone? Pois é, uma pesquisa realizada pela empresa americana Simple Texting revelou que 56% das pessoas da geração Z, nascidas entre 1996 e 2010, abririam mão de relações sexuais por um mês do que o celular. Escute só. Entre os considerados millennials, que são as pessoas nascidas entre 81 e 96, 44% dos entrevistados disseram que se separariam dos seus entes queridos por um mês, mas não dos smartphones. A pesquisa realizada com 1000 pessoas serviu, sim, para demonstrar o grau de dependência e necessidade de interação com o celular em boa parte delas. Agora, outra curiosidade desse levantamento é que 53% dos entrevistados disseram que deixariam de ir à praia por todo o verão para ficarem com os celulares pelo menos no período.
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4: Tamo junto, já estamos de volta. Bom dia pra você, 8h55. Esse é o Bom Dia Interativa da 90.7. Atenção você, recado super importante. Audiência pública para alteração no Código Tributário Municipal, que você possa participar, tá bom? A Câmara Municipal de Ampere convida você, a amperense, para acompanhar aí esta audiência pública que vai discutir o projeto de lei número 60/2026. Este projeto propõe alteração do Código Tributário do município para que a cobrança da taxa de lixo seja incluída na fatura de água e esgoto da Sanepar, tá bom? Sua presença e participação aí é fundamental para debater junto aí com as autoridades este tema, né, de grande interesse de toda a nossa cidade. Acontece no dia 15 de outubro, na próxima quinta-feira, no horário das 19 horas, tá bom? O local lá na Câmara Municipal de Ampere. Não esqueça, anote na sua agenda e participe, tá bom? Bom horário, 19 horas, quinta-feira à noite, para você participar desta audiência pública que vai tratar da alteração no Código Tributário Municipal. 8h56, a gente fecha por aqui a primeira hora do nosso Bom Dia Interativa. Nosso último bloco, trazendo Banda Malta, Dona da Voz. Dona.

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5: X940, essa é Interativa FM, este é o Bom Dia Interativa, sou Pablo Netz, eu tô contigo até as 10 da manhã, nesta terça-feira, dia 13 de outubro, em Ampere 20 graus, boa semana pra você.
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5: E é muito bom ter você conosco aqui na Supermanhã do Bom Dia Interativa, tá a fim de participar e pedir a sua preferida, 469-9935-6377, você manda o recado. E participa com a gente aqui na Programação 91, a gente atende você com muito carinho na Programação 91.7, então não deixe de participar com a gente, tá bom? Segunda hora começando, tem que é o dia exercido, tem Bom Astral daqui a pouquinho para você, tem Interativa News às 9h30, com o Departamento de Jornalismo, para você ficar bem informado também na Programação 91.7, com aquela informação aí em cima do ponto, para você aqui na Supermanhã do Bom Dia Interativa, que abre com presença de Skank a segunda hora do programa.

9:11, uma boa manhã para você que está acompanhando a programação da Interativa FM. Você está acompanhando aí que temos vozes, né, misturada com a nossa música. A gente está com acesso aqui com o pessoal da UP, porque como tivemos aí pico de energia durante o final de semana, as nossas placas de áudio aqui sofreram avarias novamente aí depois da semana passada, como aconteceu nesta semana de novo aqui na nossa emissora. E o pessoal da UP está fazendo aquele acesso super bacana aqui para poder resolver também os problemas para a gente aqui no nosso PC do ar, né? Para você acompanhar a nossa programação de uma forma melhor também, né? Tivemos problema com a nossa rede UP durante o final de semana. Então, se você perceber que a nossa programação aí está aí com músicas misturadas e tal, não se preocupe, o pessoal está fazendo acesso por enquanto aí para poder trazer, né, esta qualidade melhor daqui a pouquinho para você na nossa programação, tá bom? Enquanto isso, a gente rola mais um som bacana para você por aqui. Tem Vanessa da Mata, Ai Ai Ai com Feljuk e Cat Dealers na super manhã do nosso Bom Dia Interativa.

0: Vanessa da Mata, para você na super manhã do nosso Bom Dia Interativa. Como é bom ter você com a gente aqui na programação 91.7. Obrigado pela audiência, pelo carinho, pela companhia. A gente volta em instantes aqui na programação 91.7. Obrigado pela companhia. A gente vai para o intervalo. Tem bom astral para você também aqui na programação 91.
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4: Vamos lá, Cido, começando com quem é de Áries, né? Áries, deixa eu te contar. Olha, você deve se dedicar muito mais ao que ambiciona e a meta é estar com um saldo positivo na carreira e na conta bancária. As relações pessoais podem ficar à mercê de picuinhas e confusões não estão descartadas. Cuidado. O número é o 25 e a cor é o rosa.
3: Touro, aproveite o pique para pegar firme no que precisa ser feito, mas haja rápido e adiante tudo logo cedo. Afaste cisma e pensamentos negativos. Hoje há risco de perrenguinhos e é melhor medir as palavras para não dar ruim com ninguém. Número 11, cor azul.
4: Agora é com você, Gêmeos. Atenção! Os deveres se avolumam e as responsabilidades podem pesar mais aos seus ombros aí, tá? Mas se tiver disciplina, foco e paciência, você tira de letra. Faça uma coisa de cada vez e vigie os gastos para não fechar o dia aí no vermelho, tá, Gêmeos? O número é o 18 e a cor azul.
3: Atenção, Câncer! As demandas não serão poucas, o que pode exigir mais empenho e dedicação profissional. Mas procure se organizar e busque o equilíbrio para não penalizar a saúde. O convívio com as pessoas à sua volta deve influenciar bastante o seu astral. Número 9, cor preto.
4: E daqui a pouco a gente volta, viu? Com mais previsões para o seu horóscopo aqui no Bom Astral. Para quem é Leão, Virgem, Libra e Escorpião.
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2: Voltamos, bom dia para você, um grande abraço, 9 horas 21 minutos, uma boa manhã, obrigado pela audiência, pelo carinho, pela companhia, onde quer que você esteja aí curtindo a gente nesta super manhã na programação 91.7. Estávamos com o som de Foo Fighters, Best of You, aqui na programação 91.7, naquele bloco anterior, onde tivemos o Bom Astral aqui na programação 91.7 e curtimos também presença do Skank, quando o pessoal da Young também teve que fazer um teste aqui momentâneo, né? No ar e acabou atravessando aí uma música com a outra, com o pessoal da rede, enfim. Então, seguinte, eu vou de novo com Foo Fighters, porque essa aqui é a indicação da galera. Daí pediu, vai curtir com a gente. Valeu, aquele abraço.
3: Não.

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1: Lagoon, seu e só, fechando pra gente o bloco. Agora tem Bom Astral, que é o dia exercido.
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4: Vamos lá, Cido, mais previsões pro seu horóscopo aqui no Bom Astral. E a gente segue com você que é de leão. Olha, leãozinho, os interesses de trabalho ganham evidência e os deveres vão se impor. Os seus esforços serão recompensados, mas procure ser mais realista com o que ganha e gasta pra não se apertar, Cido.
3: Ah, tá, você me avisa agora.
4: É, só agora, foi mal. O número é o 52 e a cor cereja.
3: Virgem, você vai começar o dia com ótimas notícias. Hoje a lua começa a brilhar em seu paraíso, realçando seus talentos e suas qualidades. O momento é ideal para mostrar o que sabe e chegar aonde quer. Número 42, cor rosa.
4: Agora é com você, Libra. Atenção, Librinha, talvez tenha várias coisas para resolver em casa, mas seja paciente. Os astros revelam que será preciso um pouco mais de foco e disciplina para dar conta do recado. Cuide dos interesses mais urgentes no serviço, hein? O número é o 52 e a cor verde.
3: Chegou sua vez, Escorpião. Ainda há tempo de correr atrás de seus interesses e o dia se mostra indicado para lidar com compras, vendas, trocas e negociações em geral. Explore seu tino empreendedor, pois você pode se dar bem e sair no lucro. Número 2, cor branco.
4: E daqui a pouco a gente volta, viu, com mais previsões pro seu horóscopo aqui no Bom Astral. Pra você que é Sagitário, Capricórnio, Aquário e Peixes.
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5: As chuvas registradas ontem provocaram pequenos deslizamentos de terra em 3 pontos de Francisco Beltrão. De acordo com a Defesa Civil, os locais já estavam sendo monitorados e até o momento não há risco aparente para imóveis ou vias públicas. Os registros ocorreram na Rua Maranhão, no acesso ao loteamento Rota do Sol, na Rua Paula Freitas, nas proximidades do antigo secador da Grelha Azul e na subida do bairro Novo Mundo. O Debetran auxiliou na sinalização dos trechos que foram afetados. Para essa terça-feira, já estão programados trabalhos de limpeza das vias e, se houver necessidade, serviços de contenção para minimizar os riscos. As informações são do portal PP News.
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1: Última meia hora de programa com você, ouvinte. Bom dia, 9 horas e 36 minutos para você em Ampere, para você da região, para você no seu carro, para você no seu trabalho, onde quer que esteja curtindo a gente. Obrigado pela audiência. A temperatura de 22 graus aqui em Ampere. Agora um pouco uma garoa e a previsão de muita chuva ainda até sexta-feira, né? Todos os alertas são chamados aí. É, para toda a região, também sudoeste, aí, com excesso de chuva. Já falamos aí sobre Itaipu Binacional, né? Sobre Foz do Iguaçu, muitas regiões também aí com excesso de chuva e já trazendo muitos transtornos, né? Na Interativa tem Papas da Língua, por ingratidão, é o som da 91. Depois, Justin Timberlake canta pra gente, Migos.

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1: Tem mais previsões agora, é o último bloquinho, né, Kel?
2: É isso aí, Cido, e chegou a vez de quem é Sagitário. Vou te contar, Sagita, o momento é oportuno pra se dedicar mais ao trabalho pelo dinheiro, viu? Vai com força, foco, fé, confiança, vai atrás dos seus interesses materiais, Sagita. Ó, tudo deve fluir sem maiores problemas no período da manhã, mas tensões podem incomodar a partir da tarde, é só ficar de olho. O número é o 3 e a cor é o roxo.
1: Capricórnio, a lua começa a brilhar em seu signo, destacando suas características e qualidades mais fortes. Você tem tudo para dar um show de competência no trabalho e pode cair nas graças da chefia. Número 52 e cor amarelo.
2: Agora com você, Aquário, atenção, foque nas tarefas que não podem ser adiadas e evite se sobrecarregar para não prejudicar o seu bem-estar. Hoje nem tudo pode fluir como você espera e o momento pede um pouquinho mais de discrição e menos falação, tá, Aquário? O número é o 10 e a cor vermelho.
1: Chegou sua vez, peixes, vamos saber agora sobre você.
2: Ai, meu Deus.
1: O dia começa com ótimas energias e seus planos devem deslanchar no trabalho. Já à tarde, o risco de perder o controle nas contas é real.
2: Isso todo dia, né?
1: Então, todo dia. Resista às tentações de consumo e evite sair comprando coisas desnecessárias. Número 22, cor verde.
2: Então tá, essas foram as previsões de hoje pra você.
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3: Valeu, Kel Dias. Valeu, Cido. Grande abraço aí pra vocês, pra todo o pessoal da UP também. 9 horas 47 minutos. Uma boa manhã, você ouvinte, onde quer que esteja curtindo a gente nesta super manhã. Nós vamos para um breve intervalo comercial por aqui. O recado dos nossos parceiros por aqui, dos nossos clientes, dos anunciantes. Já já eu estou de volta com mais pra você e as últimas de hoje, claro, do nosso Bom Dia Interativa.
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3: 9h50, uma boa manhã para você. Obrigado pela audiência, onde quer que esteja curtindo a gente. Destaque por aqui, né? Sábado e final de semana a gente não faz o programa no 91.7. Vamos destacar aqui a revolta dos poceiros, né? Que nós tivemos aí em 57 aqui no nosso sudoeste do Paraná, trazendo o que é o nosso sudoeste, né? Nesta, como está hoje, porque se não fosse aquela revolta, né? Muita coisa seria diferente aqui no nosso sudoeste do Paraná. Então, parabéns aí aos familiares que nos ouvem também, que fizeram parte da revolta dos poceiros em 1957. Um grande abraço, né? Com grande importância do rádio na época também, as rádios de Francisco Beltrão e Pato Branco, né? Sendo que é hoje a rede social, né? Com informações, um grande abraço aí aos amigos também das rádios de Francisco Beltrão e Pato Branco pelo importante papel informativo na época, né? Com esta revolta dos poceiros em 1957, as mais de 6 mil aí famílias que, mil camponeses, né? Não famílias, 6 mil camponeses armados que fizeram parte desta revolta aí. E depois tiveram aí os títulos definitivos e propriedades para cerca de mais de 60 mil poceiros aí na época, né? Entregue aí também pelo governo federal na época, com o Juscelino Kubitschek, que era o presidente na época também. Importante informação para você que está aí na audiência conosco nesta super manhã. Para você, ouvinte, um forte abraço. Obrigado aí pela audiência, pelo carinho, pela companhia nesta super manhã aqui na 91.7. É hora de música e hora de boa música. Tem Titãs.

0: sempre com você, 9h55. Atenção você, o Projeto Lute da ONG Associação Amigos de Santo Agostinho vai realizar uma ação especial para arrecadar recursos e continuar desenvolvendo os seus projetos. Você está convidado para colaborar adquirindo a sua cartela por apenas R$10 e concorrer a 12 prêmios. O sorteio vai acontecer no dia 30 de novembro. Para comprar sua cartela, você pode entrar em contato pelo telefone 46-2600-0511, tá bom? E contribuir com o Projeto Lute. Participe, ajude o projeto a continuar transformando vidas. A última informação que a gente destaca para você, é importante para você, mulher que nos ouve neste momento, tá bom? Atenção você, mulher que precisa se afastar do trabalho por causa de violência doméstica. Poderá ir receber um benefício do Instituto Nacional de Seguro Social, INSS, por até 6 meses. As regras foram publicadas na sexta-feira, dia 9, no Diário Oficial da União. Chamado de Benefício de Afastamento Protetivo, o programa é destinado a mulheres seguradas do INSS que tenham um afastamento do trabalho determinado pela Justiça, uma medida protetiva prevista na Lei Maria da Penha. Recado importante para você também, que nos ouve aqui na Programação 91. Valeu, gente. Beijo no coração. Paz e saúde para todo mundo. Aproveite bem a sua terça. Com carinha de segunda para muita gente, né? Hoje o pessoal retornando para o trabalho, num pós-feriado de Nossa Senhora Aparecida. E a gente fecha a programação de hoje agradecendo aí a sua companhia, onde quer que você esteja curtindo a nossa programação. Na sequência, tem o Vanderlei Silva trazendo para você, ouvinte, aqui na 91, o Manhã Total com boa música e informação até o meio-dia. Um forte abraço, gente. Estou de volta amanhã às 8 horas com a parceria de Auto Posto Bom Princípio. Um sorteio rolando amanhã. Fique ligado com a gente.
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0: Interativa, 9h59.
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rádio, pela internet, pelo aplicativo, pela Alexa, onde quer que esteja. Obrigado pelo carinho da audiência, companhia e sintonia. E bora, que a primeirona vem chegando por aqui com Gustavo Mioto, Gustavo Lima, onde cabe dois.

0: Beleza, e assim a gente fecha o primeiro bloco de sucessos do nosso Manhã Total Interativa, 10 horas 12 minutos, 22 graus a temperatura neste momento.
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3: E você chega a um carregador rápido e vê a bateria do elétrico subir rapidamente, né? Mas conforme ela vai ficando cheia, a potência de recarga pode diminuir. Não é defeito no carregador, não. As baterias possuem sistemas eletrônicos de gerenciamento que controlam fatores como temperatura, estado de carga e também a potência recebida. Numa recarga rápida, o veículo pode aceitar potências maiores em determinadas faixas e assim reduzi-las progressivamente conforme a bateria se aproxima de níveis mais altos. Por isso, os últimos pontos percentuais podem demorar proporcionalmente mais. A curva exata varia muito entre os modelos. A dica do Automotors é entender que potência máxima de recarga não significa essa mesma velocidade do 0 ao 100. O próprio carro decide quanto consegue receber a cada momento.
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0: Muito bem, Interativa, 10 horas e 18 minutos, 10 e 18. Bom dia, boa terça-feira e maravilhoso início de semana para você na sintonia da 91. E olha, atenção, convite importante à população. Aí, audiência pública nesta quinta-feira, toda a população está convidada a participar na Câmara Municipal de Ampere, né, a comunidade amperense e representantes de entidades civis, associações de bairros e demais interessados para participarem da audiência pública que discutirá o projeto de lei número 60/2026. Este projeto propõe a alteração do Código Tributário do município para que a cobrança da taxa de lixo seja incluída na fatura de água e esgoto da Sanepar. Sua presença, sua participação são fundamentais para debatermos juntos este tema de grande interesse para toda a nossa cidade. É dia 15 de outubro, nesta quinta-feira, às 19 horas, no plenário da Câmara Municipal de Ampere. Então, participe, a sua cidadania, exerça a sua cidadania e traga a sua opinião. Agora 10h19, abrindo mais um bloco, tem Gustavo Mioto, Luan Santana,
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0: Envolvidão.
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2: César Acústico. Aquele jeitinho, vamos lá.

0: Elisa Jaculírio, sem resenha, fechando mais um bloco de músicas, interativa 10 horas 26 minutos, bom dia.
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0: Tudo bem? Chegando mais uma edição do Esporte 91, trazendo aí os próximos compromissos do futebol nacional e internacional. Olha, pela Série B do Campeonato Brasileiro, hoje às 19h30, tem o Atlético enfrentando o Londrina. Na Copa Sul-Americana, o Vasco encara o Boca Juniors às 21h. E amanhã, quarta-feira, dia 14, tem decisão internacional pela Libertadores às 21h. O Fluminense recebe o Palmeiras. Antes, às 19h, pela Copa Sul-Americana, o Atlético Mineiro enfrenta o Montevideo City Torque do Uruguai. É o futebol nacional e sul-americano em destaque aqui no Esporte 91.
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8: Bora lá, Interativa, agora 10 horas e 31 minutos. Bom dia, e olha, dia 30 tá chegando, hein? Tem o show de prêmios do Ampere Futsal. Aí dia 30, na sexta-feira, acontece numa sexta-feira, não nessa, hein? No dia 30. Aí o grande show de prêmios do Ampere Futsal, e a premiação é o seguinte: quinto prêmio, R$ 1.000, quarto prêmio, R$ 2.000, terceiro prêmio, R$ 3.000, segundo prêmio, R$ 4.000 e primeiro prêmio, R$ 800. E tem mais, hein? A cada cartela sorteada, o número anterior e o posterior também ganham R$ 100. E a cartela custa apenas R$ 100 e você encontra disponível aqui na recepção das rádios. Lembrando também que no dia haverá transmissão ao vivo pelo YouTube e Facebook da Rádio Ampere. Olha que bora, agora 10h32, trai a véia, lembrança boa.

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17: Bora que bora. Interativa agora 10 horas e 45 minutos. E olha, o projeto Lute da ONG Associação Amigo de Santo Agostinho está realizando uma ação especial para arrecadar recursos e continuar desenvolvendo seus projetos. Colabore adquirindo sua cartela por apenas R$ 10 e concorra a 12 prêmios. O sorteio será no dia 30 de novembro, né? Para comprar sua cartela, entre em contato pelo telefone 46 2600 0511. Repetindo, 2600 0511. Participe e ajude o projeto Lute a continuar transformando vidas. 10h46, ótima terça-feira, chegando Bruno Marrone. Desbloqueia.

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Agora 10 horas e 55 minutos. Tá aí Breno e Caio César, Dilcinho, Cabide. Bora fechando a primeira horinha, trazendo mais uma para fechar a horinha para você. Roberto e Ronaldo, meu Deus.

0: Muito bem, agora sim a gente fecha a horinha. Tá aí Humberto e Ronaldo, meu Deus. 10h58, bom dia.
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0: Interativa 10h59.
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0: Quarta-feira, aí previsão de 11 a 20 milímetros, né? Hoje a máxima vai a 22. Parcialmente nublado, pancadas de chuva, aí possibilidade, né, do solzinho voltar depois da chuva. Amanhã, quarta-feira, também previsão de uma chuvinha, parcialmente nublado, pancadas de chuva, pouquinha coisa, de 2 a 5 milímetros, máxima 24, mínima 17. Na quinta-feira também, aí parcialmente nublado, pancadas de chuva, máxima 24, mínima 16. Aí previsão de 2 a 5 milímetros. Sexta-feira também, aí parcialmente nublado, pancadas de chuva de 2 a 5 milímetros, né? Então a partir de amanhã, chuvinha mais leve, mais de buenas. No sábado, tempo parcialmente nublado, sem previsão de chuva, mas aí a temperatura cai, hein? Temos queda de temperatura aí, friozinho chegando, a mínima fica em 11, máxima 21, domingão de sol, né? Até que enfim, um solzinho aí, domingão, porém, frio, hein? Frio, mínima cai para 9 graus e a máxima fica em 20 graus. É a previsão do tempo para esta semana. Bora de música, abrindo mais uma linha. Danilo e Davi, apaga, apaga, apaga.
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0: Muito bem, Interativo, 11 horas e 14 minutos. E fechando por aqui mais um bloco, Amado Batista, com Eduardo Costa, amigo.
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5: Olá, eu sou a Aninha e quero compartilhar com você uma receita de arroz de forno com camarão e legumes. Vamos começar a semana com uma receita gostosa e muito prática. Vamos precisar de 4 colheres de sopa de azeite, uma cebola picada, 3 xícaras de chá de camarão, uma lata de seleta de legumes escorrida, um tomate picado, 3 xícaras de chá de arroz branco cozido, meia xícara de chá de cheiro verde picado também, sal a gosto, uma xícara de chá de queijo mussarela ralado. Agora, em uma panela em fogo médio, coloque o azeite e frite a cebola e o camarão por pelo menos 3 minutos. Em seguida, coloque a seleta de legumes, o tomate e refogue por 1 minuto. Junte o molho e cozinhe por mais 3 minutos. Acrescente o arroz, o cheiro verde, acerte o sal e misture delicadamente. Depois, transfira para um refratário grande, polvilhe com a mussarela e leve ao forno médio pré-aquecido por 10 minutos até gratinar. Enjoy!
2: Que delícia!
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0: Vamos que vamos, Interativa, agora 11 horas e 19 minutos. Bom dia, boa terça-feira. Você aí no seu trabalho, você em casa, né? Você que descansou o final de semana prolongado, segunda-feira, feriado. Aí a semana agora, hoje parece segundona, né? A semana parece que vai ser um pouco mais curta, mas bom demais também. Agora 11 horas e 20 minutos, chegando mais sucesso para você. Gal Costa, Marília Mendonça, cuidando de longe.

0: Feliz, é daí, fechando mais um bloco, Ana Castela, pra sempre sem ser. Interativa, 11 horas 30 minutos. É, chuvinha veio com tudo, hein?
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3: Um homem morreu e o irmão dele ficou gravemente ferido após um ataque registrado no início da noite passada em frente a um bar na região central de Vitorino. De acordo com as primeiras informações, as duas vítimas seriam conhecidas na cidade. Um dos irmãos morreu ainda no local, enquanto o outro foi socorrido em estado grave e encaminhado para atendimento médico. Até o momento, os nomes das vítimas ainda não foram divulgados oficialmente. Também não há informações confirmadas sobre a autoria ou até mesmo a motivação do crime. A Polícia Militar isolou a área para preservar o local e acionou a Polícia Civil, a Polícia Científica, além do Serviço Médico Legal de Pato Branco, para os procedimentos necessários. Informações, PP News.
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0: Hora de bora, Interativa agora, 11 horas e 36 minutos, 11 e 36. Bom dia, boa terça-feira, você ligadinho na sintonia da melhor e a música na 91. Não para, Zé Neto Cristiano, Cadeira Cativa.
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12: Olá, Interativa, agora 11 horas e 50 minutos. O nosso Manhã Total desta terça-feira vai ficando por aqui. Obrigado pelo carinho da audiência, companhia e sintonia. Nos encontramos novamente a partir das 16 horas com o Arrastão da 91. Bom almoço, fica com Deus e até lá. Tchau, tchau.

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10: Meio-dia e 11.
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0: Meio-dia e 17.
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2: 12:33.
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2: Meio-dia e 45.
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8: Interativa, 1:02.
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Fala, gente, amiga, bora lá, moçada, começando mais uma edição do nosso programa Interatividade por aqui na sua 91.7. É mais uma tarde se iniciando hoje, terça-feira, isso mesmo, hein? Terçou, hein? Tá com cara de segunda, né? Ontem foi feriado e, claro, com certeza se aproveitou, né? Ficou em casa, ficou com a família, curtindo o feriadão. Ontem choveu bastante, né? Até hoje tá chovendo aí bastante, né? Com certeza ficou em casa, deitadinho, na coberta, quem sabe curtindo a 91.7, fazendo aquela faxina na casa, aonde dava, né, o resto do dia aí. Creio que bastante gente deu aquela descansada gostosinha demais, ainda mais na segunda-feira, né, começando aí a semana com o pé direito, bem dizer. Fechou, gente? E claro, a gente começa a nossa programação com você, nosso ouvinte. Eu peço, pedindo, né, a sua participação por aqui no 46999356377, manda seu look pra gente que eu te aguardo. Espero, né, sua participação numa boa, beleza? E eu já começo com João Neto, Frederico e Hugo Guilherme, A Saudade Sem Educação. 1:06, tá na Interativa, tá bom demais. Tudo.

Neto e Frederico com o Hugo Guilherme. Saudade sem educação, começando a nossa programação a todo vapor por aqui, né? Vem com a gente, vem com a Interativa, curtir sua tarde bem mais alegre, bem mais animada, bem mais alto astral. A gente continua com João Bosco e Vinícius. Não era você!

0: Belo saindo pra você, defeito meu, 1:15. A gente continua com João Bosco e Vinícius, né? A gente curtiu aí João Bosco e Vinícius, também João Neto e Frederico, aí com Hugo e Guilherme, a saudade sem educação. Saindo pra você, o nosso ouvinte aqui na nossa programação musical, aquele grande abraço pra você. Muito obrigado sempre pela sua sintonia, muito obrigado, né, pela sua audiência também, nos acompanhando no streaming, no seu carro. Agora eu trago pra você curiosidade através do nosso Drops do Pet.
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3: Hoje a gente chega aqui no Drops do Pet para defender o réu mais acusado da casa. Você compra um arranhador lindo, coloca ali na sala e o gato continua escolhendo justamente o braço do sofá. Será que é ingratidão? Não é, viu? Arranhar é um dos comportamentos naturais dos felinos. Ajuda na manutenção das garras, alonga o corpo e também deixa marcas visuais e olfativas no ambiente. O problema é que o arranhador, ele precisa agradar ao gato, não ao decorador. A posição, a altura, a firmeza e material fazem a diferença. Uma boa estratégia é colocá-lo próximo ao local que o bichano já escolheu para arranhar e testar formatos diferentes. Antes de brigar com o gato, talvez seja a hora de perguntar: será que o arranhador passou na avaliação do cliente?
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0: Isso aí, esse foi o nosso Drops do Pet saindo por aqui. Breve intervalo, na sequência a gente continua com Israel e Rodolfo, com a Mário Fernandes.
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0: Bora lá, moçada. 1:19. Israel Rodolfo com a Mari Fernandes, hein? Seu brilho sumiu. Uma ótima tarde por aqui.
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Max e Luan, música 4G saindo pra você, 1h24. A gente continua com a banda Weezer, a música Island in the Sun, aqui na nossa programação. E logo, logo tem informação pra você através do nosso Interativa News. Bora lá então, com a banda Weezer chegando pra você, nosso ouvinte.

0: Weezer, Island in the Sun, saindo pra você aqui na nossa programação musical. A gente também curtiu Max e Luan, e claro, Isael Rodolfo com a Mari Fernandes saindo por aqui. 1h28, trago informação pra você através do nosso Interativa News.
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2: Na madrugada dessa terça-feira, a Polícia Militar de Coronel Vivida foi acionada para atender a uma ocorrência de violência doméstica. Uma mulher grávida de 7 meses estaria sendo agredida pelo companheiro e gritava por socorro. Ao chegar ao local, os policiais ouviram o choro de uma mulher vindo do interior da casa. Ao baterem a porta, foram atendidos pelo homem, que tentou justificar a situação, alegando que a companheira havia caído na calçada molhada. No entanto, a vítima saiu da casa e relatou aos policiais que havia sido agredida pelo companheiro. Segundo ela, o homem teve uma crise de fúria, quebrou seu celular, desferiu socos contra ela e a arrastou pelos cabelos até a área externa da casa. A mulher foi socorrida e encaminhada a um hospital para atendimento de emergência, porque apresentava fortes dores abdominais em razão da gestação avançada. O homem recebeu voz de prisão e foi encaminhado à Central de Flagrantes da Polícia Civil para os procedimentos de polícia judiciária. Informações, PP News.
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0: Saiu então para você o nosso Interativa News. Agora aqui na nossa programação, nós entramos no nosso intervalo comercial. Na sequência, eu volto com o Leandro Leonardo. A música Não Aprendi a Dizer Adeus.
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0: Bora lá, moçada, 1h32 com o Leandro Leonardo, hein? Não Aprendi a Dizer Adeus. Ótima tarde pra você.

Luan Santana em Setop, 1h37 aqui na nossa programação. Continuamos com Chris Rainbow, Be Like a Woman, chegando para você. E logo, logo tem os jogos que rolam no dia de hoje para você acompanhar e não perder de jeito nenhum. Beleza? Bora então com Chris Rainbow, Be Like a Woman, chegando para você aqui na nossa programação.

0: Chris Rainbow, Be Like a Woman, saindo aqui na nossa programação. Nós também curtimos Luan Santana, a música ser tópico, e claro, né, nós também curtimos aqui no início do nosso bloco musical, Leandro Leonardo, Não Aprendi a Dizer Adeus. 1h42, nós continuamos, hein? Eu falo pra você dos jogos que rolam hoje, no dia de hoje. Nós tivemos aí ontem, né, vários jogos, até mesmo do Brasileirão Série A. Aí o Coritiba empatou com o Botafogo no 1x1, a Chapecoense perdeu para o Atlético Paranaense no 4x1 e o Bragantino venceu aí o Cruzeiro no 4x2. Esses foram os jogos, né, que rolaram no dia de ontem. Hoje, olha só que interessante, tem Copa Sul-Americana às 21h30 da noite, Boca Juniors e Vasco da Gama, hein? Um desafio e tanto para o grande Vascão, né? Primeiro jogo aí de ida da grande semifinal, de uma das semifinais, né? Das duas semifinais. O outro jogo vai acontecer amanhã, né? Dia 14, o Atlético Mineiro enfrentando o MVD City Torque. Mas hoje tem Copa Sul-Americana às 21h30 da noite, Boca Juniors e Vasco da Gama, hein? Quem sabe o Vascão não levar a melhor, né? Hoje também o Brasileirão Série B, às 7h30, Atlético e Londrina se enfrentando. Outros jogos que também acontecem em diversas competições internacionais, como por exemplo a UEFA Champions League. Hoje nós teremos às 4 horas da tarde vários jogos, entre eles Vila Real e Nápoles, Galatasaray e Barcelona, Viking e Bayern de Munique, Atlético de Madrid e Manchester United, Arsenal e Lille. Também teremos RB Leipzig e PSV, e Internacional e Clube Brugge no dia de hoje, hein? Vale também ressaltar para você, hoje acontece às 8h30 da nossa noite, amistosos internacionais, né? O Brasil feminino enfrentando a Argentina feminina, um grande clássico aí no futebol feminino, claro, né? Fiquei o convite para você também estar acompanhando, e esses são os jogos que rolam no dia de hoje. Informação a gente traz para você, né? Não perder aí o jogo do time do seu coração, mesmo aí, quem sabe, o seu time perdendo, vale a pena, né? Torcer aí, gritar de emoção por cada lance do seu time. Então, beleza? Vamos pro nosso breve intervalo. Na sequência, a gente continua. Eu trago para você Bruno Marrone, a música Quatro Fases, na nossa programação.
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0: Sempre interagindo com você, tá na interativa, tá bom demais. 1h46, Bruno Marrone, as quatro fases.

1 hora e 53 minutos para Paralamas do Sucesso, onde quer que eu vá. A gente continua nossa programação com bastante sucesso para você, chegando Stuck in the Sound, da música Let's Go. A gente já também, né, curtiu por aqui Bruno Marrone, e logo logo tem o nosso Hoje na História, trazendo para você os fatos interessantes que ocorreram no dia 13 de outubro. E na sequência a gente fala um pouquinho para você, então não sai daqui, é bem rapidinho. A gente tá tocando essa canção aqui com Stuck in the Sound, e logo logo tem informação para você, curiosidade aí do nosso Hoje na História.

0: Stuck in the Sound, let's go! A gente também curtiu por aqui Paralamas do Sucesso e Bruno Marrone na nossa programação. 1h57, a gente fala então do nosso Hoje na História. Começando falando pra você, no ano de 1307, são presos, né, os cavaleiros templários lá na França. A perseguição que destruiu a ordem religiosa e originou a lenda da Sexta-feira 13. Já no ano de 1884, foi adotado o meridiano de Greenwich, né, como marco mundial, estabelecendo o padrão que organiza, né, os fusos horários do nosso planeta. No ano de 1925, nasce a Margaret Thatcher, lá no Reino Unido, né, a influente líder política apelidada de Dama de Ferro, e também foi a primeira mulher, primeira ministra do governo britânico, né? No ano de 78 foi revogado o temido ato institucional número 5, né, pelo presidente Ernesto Geisel, iniciando a redemocratização após o período aí da ditadura militar. E no ano de 2010 terminava, né, o resgate dos 33 mineiros lá no Chile. Os foram resgatados, né, com vida após passarem 69 dias soterrados, né? Notícia bastante interessante e ocorreu aí num dia como hoje, no dia 13 de outubro, a gente trazendo pra você com a fonte sempre do nosso amigo Fabiano Medeiros, beleza? Nós também já vamos encerrando por aqui nossa primeira hora musical e na sequência nós continuamos, né? Continuamos com mais uma hora de sucesso chegando pra você, nosso ouvinte. Então, não sai daqui, você quiser mandar sua mensagem, pode mandar mensagem pra gente no 469-9935-6377. Te aguardo por aqui, quem sabe você quer fazer homenagem pra alguém hoje, pode ficar à vontade, beleza? Na sequência eu continuo, também trago a participação aí da nossa ouvinte Daiane, chegando, né, com o seu pedido musical na sequência do nosso programa.
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0: Interativa, 2:00.
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0: Bora lá, moçada, começando nossa segunda hora musical, 2h04, com Hugo Guilherme em Vazona Braquiara. Ótima tarde pra você.

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1: não... O Guilherme invasão na Braquiara, 2:06, nós continuamos com Gustavo Lima, música Furacão, chegando pra você. Boa tarde, tá na Interativa, tá bom demais, né? Cê terçou aqui na nossa rádio, na Interativa FM.
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0: Erramos in the Shadow, saindo para o nosso ouvinte Daiane. Nós também curtimos Gustavo Lima e Hugo Guilherme. A música vazou na Braquear, agora 2 horas 12 minutos. Nós continuamos, eu trago para você mais curiosidade com o nosso Casa e Design.
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2: Casa e Design. Quer colocar um tapete embaixo da mesa de jantar? Então não escolha um modelo do tamanho exato da mesa. Ele precisa avançar para além do tampo, porque a cadeira é puxada para trás toda vez que alguém vai sentar ou levantar. Se o tapete ele for pequeno demais, os pés traseiros da cadeira podem ficar prendendo na borda, o que é desconfortável e ainda pode deslocar a peça. Outro ponto é a limpeza. Como estamos falando de uma área de refeições, prefira materiais compatíveis com a rotina da casa. Antes de comprar, puxe uma cadeira para trás, meça ali até onde ela chega. Essa é a área que o seu tapete também precisa ser considerado.
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0: Isso aí, esse foi o nosso Casa e Design. Saindo para você, breve intervalo e na sequência nós continuamos com a Yara e Maraíza.
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8: Sempre interagindo com você, 2 horas 15 minutos. Estamos de volta, hein, com a Mayara Maraíza. A culpa é nossa.
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Bruna Viola com Chitãozinho e Chororó, música Vida em 2 horas 21 minutos. Nós continuamos com Jorge Mateus, Sol nos Olhos, chegando pra você agora, hein? Logo, logo tem aí as datas comemorativas do nosso dia 13 de outubro, chegando pra você na sequência.

Jorge Matheus sendo pra você sol nos olhos em 2 horas 23, quase 24. Hoje, dia 3 de outubro, estamos no dia 286 da semana de número 42. E aí, já com 78,4% lua de hoje, lua crescente, hein? Falamos então hoje, dia nacional do fisioterapeuta e do terapeuta ocupacional, né? Dia internacional também para a redução de desastres e dia mundial da trombose, né? Aí falamos primeiramente sobre o Dia Nacional da do Fisioterapeuta e do Terapeuta Ocupacional. A data homenageia os profissionais que contribuem, né, para a saúde e a reabilitação, a autonomia e a qualidade de vida das pessoas. A escolha aí do dia 13 de outubro está relacionada à regulamentação das duas profissões aqui no Brasil, né? Foi em 69 que foi publicado o decreto número aí 938, que reconheceu a fisioterapia e a terapia ocupacional como profissões de nível superior e estabeleceu disposições para o seu exercício, né? Posteriormente, aí, em 8 de janeiro de 2015, foi instituído oficialmente o Dia Nacional do Fisioterapeuta e do Terapeuta Ocupacional, celebrado em todo o território brasileiro no dia 13 de outubro. As duas datas aí representam marcos importantes para o reconhecimento e também a valorização desses profissionais da saúde, né? Como falei anteriormente, Dia Internacional para a Redução de Desastres, né? Essa data que foi criada para conscientizar a população sobre a importância da prevenção, da preparação e também da redução dos riscos associados a desastres como enchentes, deslizamentos de terra, secas, incêndios florestais e terremotos, né? A data, aliás, foi estabelecida pela ONU em 89, com o objetivo de promover aí essa cultura mundial de prevenção e também conscientização, né, sobre os riscos de desastres. Hoje, também Dia Mundial da Trombose, o dia que é celebrado hoje, que tem o objetivo aí de conscientizar a população sobre os riscos, né, os sintomas e também a prevenção da trombose, além de homenagear o aniversário de Rudolf Winschoen, o pioneiro aí na compreensão da doença. Bastante interessante então também, né? Bastante interessante, e a gente manda um abraço especial, quem sabe você é terapeuta, fisioterapeuta e gosta de ouvir a 91.7, a gente manda aquele abraço especial para você, ou quem sabe, né, seu pai, sua mãe, trabalham nessa área, né, você pode homenagear ele aí no dia de hoje, dando aquele abraço bem apertado, bem bom, né, bem gostoso, coisa boa demais. Então essas são as datas comemorativas, né, duas datas aí em comemoração de duas profissões, como também duas datas falando, né, sobre a prevenção, tanto em desastres como também na doença da trombose, beleza? Vamos trazendo mais sucesso pra você, eu trago agora Tame Impala, a música Drácula chegando por aqui, hein? Não se esquece, você pode mandar seu alô no 46-999-356-377, pedir sua música, pedir aí, quem sabe, pra gente mandar aquele alô bem especial pra você, ou quem sabe, né, também, tem alguém fazendo aniversário, você quer mandar aquele alô também, aquele salve, aquele abraço, aquela homenagem bem bonita, então manda seu alô aqui pra gente, tô te aguardando, hein? Bora lá, Tame Impala, Drácula chegando por aqui, 2 horas e 27.

0: Tamo em Paula, sendo pra você 2h29. Vamos então pro nosso intervalo comercial. Na sequência eu volto com Isaia Rodolfo cantando pra você.
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0: Sempre interagindo com você, 2h33. E Samuel Rodolfo vacilou, perdeu.

Ideologia com Cazuza saindo pra você e também pra nosso ouvinte Daiane aqui na nossa programação. 2:38, quase 39, hein? A gente continua com bastante sucesso. Agora eu trago pra você Empire of the Sun, We Are the People, chegando pra você. Ótima tarde.

0: Bora lá, moçada! Empire of the Sun, We Are the People, 2 horas e 43. Nós também curtimos com o Cazuza, a música Ideologiza, é o Rodolfo Vacilou, Perdeu, aqui na nossa programação. 2h43, hoje eu falo pra você, né, sobre o filme B13, né? A gente sempre traz a recomendação todo dia pra você. Hoje não seria diferente, né? Hoje eu falo pra você do filme B13, 13º Distrito. Foi lançado no ano de 2006, por aí, hein? E fez bastante sucesso na época, hein? Com certeza você já assistiu. Você que era, quem sabe, ali da época dos anos 2000, quem sabe você já assistiu esse filme, hein? É, olha só, ele foi, né, lançado aí neste ano, de 2006, 2004, entre esses dois anos, né? E também, né, filme de ação, de adrenalina, aquela perseguição bala bem interessante. E eu falo sobre a sinopse, hein? Paris 2010, né? O governo continua mantendo criminosos de várias etnias e crenças em um bairro cercado por muros, o B13. Já vem aí o nome, né, aí do filme. Lino, um especialista em parkour, tenta erradicar as drogas no local e um dos poucos que tentam realmente seguir as leis é Damien Koehler, um detetive que recebe comissão entrar lá para resgatar uma bomba que pode matar milhões, né? Ele precisa contar com a ajuda de Lino, que deseja retornar ao local para resgatar Lola, a sua namorada, que foi raptada pelos capangas de trama. É bem interessante a trama, né? Mas, né, fica aí. É até engraçadinho um pouco, né? Vale a pena você assistir. E um filme bastante antigo, né? Aí é música pra você assistir com... É filme pra você assistir com a família. Bastante interessante, né? Tá disponível aí na Band Prime, Band Video, né? Aí você pode acompanhar de maneira gratuita. Basta criar uma conta nesse site, né? Que creio que seja da Band. Ou também você pode, né? Caso você tenha o Amazon Prime Video, você pode assistir aí B13, 13º Distrito, né? Esse filme foi lançado aí... Ele é francês, né? Ele é francês, esse filme, ele foi lançado aí com outro ator, né, até o detetive, hein, que era, fez o primeiro filme, era um rapaz careca, né, depois aí, creio que, devido ao sucesso do filme, né, ele foi relançado novamente já com o Paul Walker, né, o famoso Paul Walker, que fez aí o Brian em Velozes e Furiosos, né, que infelizmente faleceu, mas eles regravaram, né, esse filme aí, agora substituindo o detetive, não sabemos o porquê, né, mas também creio que, né, para surfar aí no hype. O filme que estava bastante interessante naquela época, né? Então, essa é a minha dica para você. E claro, a gente continua a nossa programação. Um breve intervalo. Na sequência, eu continuo com Léo Chaves e Gustavo Lima cantando para você a canção Me Segurou, hein?
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4: 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Sempre interagindo com você, bora lá, 2 horas e 48, Léo Chaves e Gustavo Lima, hein? Me segurou.

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2:53 com a Ana Castela, Vida Louca, saindo pra você. Nós continuamos com The Weeknd, Save Your Tears, aqui na nossa programação musical. Hein? Tá curtindo o nosso programa Interatividade? E grande abraço pra você.

0: The Weeknd, Save Your Tears. Agora 2 horas e 56. Nós também curtimos Ana Castela, Leo Chaves e Gustavo Lima aqui na nossa programação. Antes de nós encerrarmos por aqui nossa segunda hora musical, eu falo para você aí do Colégio Estadual Cecília Meirelles, né, que está oferecendo os seguintes cursos técnicos integrados ao ensino médio para o ano de 2027, né? Tem aí dois cursos técnicos, o técnico em agronegócio e também técnico em administração. Os cursos aí são destinados aos alunos que estão concluindo o nono ano do ensino fundamental e desejam cursar o ensino médio integrado à formação técnica profissional, né? As inscrições deverão ser realizadas exclusivamente pela área do aluno. Os pais ou responsáveis, né, que tiverem dificuldade para acessar a área do aluno ou realizar a inscrição poderão procurar a Secretaria do Colégio Estadual Cecília Meirelles para receber as orientações corretas, né, e também o auxílio aí. Então, quem sabe seu filho, né, deseja, ou até mesmo você aí, deseja que seu filho comece ingressando no ensino médio aí também com um curso técnico integrado ao ensino médio, né? Tem então desses dois disponíveis no Colégio Cecília Meirelles para o ano de 2027, beleza? Agora sim, encerro por aqui nossa primeira hora musical. Na sequência eu volto com mais uma hora de sucessos, começando, né, com nossos clássicos da 91.
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0: Interativa, 1 minuto para as 3 horas.
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0: Bora lá, moçada, para os nossos clássicos da 91. Hoje eu trago para você Here I Go Again. É o primeiro single gravado pelo Whitesnake, originalmente lançado em seu álbum lá de 82, Saints and Sinners. A canção foi regravada para o homônimo álbum de 87, Whitesnake, e foi regravada ainda outra vez naquele ano em uma nova versão Radio Mix, né? A versão do álbum de 87 atingiu aí o número 1 na Billboard Hot 100 em 10 de outubro do mesmo ano e a 9ª posição no UK Single Chart lá em 29 de novembro também de 87, né? Aliás, a versão de 87 também alcançou o primeiro lugar no Canadá, aí no Airplay BTS, no dia 24 de outubro do próprio ano. Em 2006, a versão de 87 do single foi nomeada como a 17ª maior canção dos anos 80 pela VH1, né? Falo pra você então sobre essa canção, ela que foi escrita, né, pelo vocalista David Coverdale. Ele que escreveu em 81, em Portugal, essa canção, em um período em que sua vida pessoal e também profissional desabava, né? Ele estava enfrentando o fim de seu primeiro casamento com Julia Borkowski e graves conflitos internos na banda. O vocalista chegou até mesmo a achar que sua carreira estava acabada e a música soava inicialmente como um desabafo melancólico e também uma despedida, né? Nos versos que ele fala, I know what it means to walk along the lonely street of dreams, né? Eu sei o que significa caminhar pela solitária rua dos sonhos. Traduzem aí o isolamento emocional de quem perdeu aí seus rumos, tá sem esperança, né? Já na regravação de 87, que virou um hit mundial, Coverdale trocou a palavra roubo, que significaria mendigo, né? Ou vagabundo, por drifter, que seria andarilho no refrão para evitar conotações negativas. Mantendo a sua ideia central, ele que nasceu para andar sozinho e precisa seguir o próprio caminho. Bora curtir agora Whitesnake, Here I Go Again, On My Own, 3 e 4, chegando para você. Bora lá!

Tussano pra você, isso mesmo, hein? All the Things She Said, aqui na nossa programação. 3 horas e 2 minutos, nós continuamos com a Sade, Keys of Life, aqui nos nossos clássicos da 91. Bora lá!

0: Say, The Keys of Life saindo pra você, agora 3 horas aí 16 minutos, você também curtiu com a gente a banda, essa dupla russa, bastante interessante, Tatu, né, aqui no nosso brasileiro fica meio estranho, né, mas é o Tatu saindo pra você, também nós curtimos Whitesnake nos nossos clássicos da 91, essa foi mais uma edição aí dos nossos clássicos, aquele grande abração pra você, espero que você tenha curtido, quem sabe revisitado o passado aqui com a gente, através dos nossos clássicos da 91.
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0: 3 horas e 16, trago pra você mais curiosidade através da nossa próxima parada.
2: Preparem suas bagagens e tenham todos uma ótima viagem.
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4: A conta chegou. E agora? Tem que dar gorjeta? Já tá incluída? Qual é o valor esperado? Essas regras mudam bastante de um lugar pro outro. Em alguns países, a gorjeta é uma parte importante do serviço. Em outros, não é um costume ou já pode estar incluído na conta. Por isso, antes de viajar, pesquise como funciona no destino e na hora de pagar, confira o recibo para evitar cobrar de si mesmo. Mesmo duas vezes. Conhecer esse costume evita constrangimento e ajuda a respeitar a cultura local.
2: 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Tenham todos uma ótima viagem.
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2: Próxima parada.
0: Isso aí, esse foi o nosso Próxima Parada sendo pra você. Um breve intervalo e na sequência nós continuamos com bastante sucesso pra você.
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0: Sempre interagindo com você, tá bom demais. 3h20, a gente tá de volta com Lara e Lívia, a música Traíra, chegando pra você.

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2: Leite Romário, remédio novo, saindo pra você, 3 horas e 26. Nós continuamos com o Justin Bieber, a música Love Me, chegando pra você. Logo, logo tem informação através do nosso Interativa News.

0: Justin Bieber, Love Me, sendo pra você 3h29. Nós também curtimos Cleiton Romário e Lara e Lívia aqui na nossa programação. E a gente vai de notícia agora, chegando pra você o nosso Interativa News com informação pra você na nossa programação.
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2: Alerta aos pais. O acesso livre de crianças e adolescentes a plataformas e jogos virtuais sem supervisão os expõe a riscos severos, como aliciamento por grupos extremistas, jogos de desafios perigosos, indução à autoagressão e conteúdos de ódio. Casos recentes de tragédias e a intervenção da justiça em plataformas digitais evidenciam a fragilidade do ambiente online para o público infanto-juvenil. Para prevenir danos e garantir a segurança emocional dos jovens, adultos e responsáveis devem orientar sobre os perigos da internet, além de monitorar o histórico de navegação e combater a cultura do sigilo em interações virtuais. As informações vêm da ERP.
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0: Isso aí, saiu pra você o nosso Interativa News. Vamos pro nosso intervalo comercial e na sequência a gente volta com o Gustavo Lima.

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18: Bora lá, gente. Continua com Gustavo Lima, música Bloqueado, agora 3 horas e 33, bora lá aqui na nossa programação.
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pessoal só quer paz, hein? Com o Projota, 3 horas e 39, nós continuamos com Empire of the Sun, Walking on a Dream, aqui na nossa programação musical. Bora lá continuar com mais sucesso.

0: Walking on a Dream, caminhando em um sonho, hein? Com a banda Empire of the Sun, agora 3 horas e 42. Nós também curtimos Projota e Gustavo Lima neste bloco musical e a gente continua trazendo para você informações, né? Olha só, a Câmara Municipal de Ampere está convidando toda a nossa comunidade amperense e representantes, né, de entidades civis, associações de bairros e demais interessados para estar participando da audiência pública que discutirá o projeto aí da Lei 60 deste ano de 2026, né? Este projeto propõe a alteração do Código Tributário do município para que a cobrança da taxa de lixo seja incluída na fatura de água e esgoto da Sanepar, né? Sua presença e participação são fundamentais para debatermos juntos este tema de grande interesse para toda a nossa cidade. Vai acontecer no dia 15 de outubro, esta quinta-feira, a partir das 7 horas da noite, né? Aí no plenário da Câmara Municipal de Ampere. Então fica aqui o convite para você participar e, claro, exercer a sua cidadania e também trazer junto, levar junto com você, né, a sua opinião, que de fato é interessante, o pessoal, né, necessita estar ouvindo. Então, fechou? Vamos para o nosso intervalo comercial. Na sequência, tem a participação da nossa ouvinte Maria, tem também por aqui Marília Mendonça chegando para você na sequência. Então é bem rapidinho o nosso intervalo e logo, logo a gente está de volta.
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0: Bora lá, 3h47, Marília Mendonça, te amo. O que mais posso dizer?

Isso aí, Danilo Davi, hein? Mulher nunca foi pra menino, saindo aí pra nossa ouvinte Maria, aquele grande abraço pra ela, sempre participa com a gente, hein? Vou ficando por aqui, desejo você tudo de bom nessa terça-feira, né? Tô com cara de segunda, que ontem foi feriado, né? Mas hoje terça-feira, amanhã a gente volta, quarta ou na nossa programação e te convido a participar com a gente, né? A partir da 1 PM. Amanhã eu te aguardo por aqui, se Deus quiser, né? Deixo as duas próximas com o Ted Zwin, a música Lose Control, e na sequência com o Keane, Somewhere Only We Know. Aquele abraço, aquele beijo pra você. Tchau, tchau, gente. Tudo bom? Tchau, tchau. Fui!

0: gente volta amanhã, à 1 da tarde. 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
10: Interativa 4:01.
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10: Olá, muito boa tarde, Ampere, boa tarde em toda a região. Chegando por aqui, o nosso Arrastão da 91, mais um campeão de audiência para você na melhor. Aquele abraço, onde quer que você esteja ligadinho na sintonia da 91. E vamos lá, abrindo por aqui o primeiro bloco de sucessos nesta tarde de terça-feira, 13 de outubro de 2026. Grande abraço para você em casa, no carro, no trabalho, onde quer que esteja. Obrigado pelo carinho da audiência, companhia e sintonia. Bora lá? Aí o nosso WhatsApp sempre online no 9935-6377. Primeirona chegando com Panda Porcelanato.

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3: 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Hashtag fica a dica no seu radinho, bora lá. Quase 50 anos depois do clássico do cinema Carrie, A Estranha ganha uma nova adaptação em forma de série. A produção do Prime Video terá 8 episódios e é comandada por Mike Flanagan. Dessa vez, a história de Stephen King será atualizada para os dias de hoje, com o bullying contra Carrie também acontecendo nas redes sociais. Summer H. Howell interpreta a protagonista enquanto Samantha Solian vive sua mãe, Margaret. A série já está disponível no Prime Video.
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8: Bora lá, de volta com Arrastão da 91, agora 4 horas e 18 minutos. Boa tarde, boa terça-feira. E olha o seguinte... 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Bora lá, 4h19, chegando mais lançamento, mais sucesso, Tati Girls, Zé Vaqueiro, Galega.

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1: Beleza, daí de propósito, facas. Bora lá agora, 4h28, fechando o bloco, trazendo mais uma pra vocês. É Felipe, nossas fotos.

0: Zé Thaís, Zé Felipe, Felipe Amorim, nossas fotos. E assim a gente fecha mais um bloco de sucessos do nosso Arrastão da 91, agora 4 horas 30 minutos. Boa tarde.
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0: Bora que bora, agora são 4 horas e 33 minutos e a chuvinha veio com tudo, hein? Veio com tudo aí a chuvinha neste momento, babando água, e daqui a pouco a gente traz a previsão do tempo aí para ver como é que fica a semana, né? Final de semana foi molhado, muita chuva aí, né? Sábado, domingo. Ah, ontem, feriado molhado, né? Muita chuva aí na segunda-feira. E hoje uma chuvinha também, né? Deu uma trégua, menos chuva, mais umas pancadinhas fortes. Vamos lá, 4h34, tem mais lançamento, mais novidade chegando na 91. Alguém pra me namorar, Nayara Azevedo, Zé Rodolfo.

0: Beleza, tá aí Amado Batista, Vida Cor de Rosa, Interativa 4 horas 43 minutos, boa tarde.
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0: Tudo bem, Interativa, agora 4 horas e 46 minutos. Olha, atenção, nesta quinta-feira. Quinta-feira, dia 15, né? 15, é isso aí. Quinta-feira, dia 15. Às 19 horas, no plenário da Câmara Municipal de Ampere, haverá aí uma audiência pública, né, para tratar aí sobre o tema alteração no Código Tributário Municipal. E a Câmara Municipal de Ampere convida aí toda a população amperense, representantes de entidades civis, associações de bairros e demais interessados para participarem da audiência pública que discutirá o projeto de lei número 60/2026. Este projeto propõe a alteração do Código Tributário do município para que a cobrança da taxa do lixo seja incluída na fatura de água e esgoto da Sanepar. Então a sua participação, a sua presença é importante, hein? Aí são fundamentais para debater junto, né, este tema de grande interesse para toda a cidade. Bora lá agora, 4h47, Bruno Marrone, Passou da Conta.

0: Beleza.
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0: E assim a gente fecha mais um bloco de música. Olhando o volante, Jorge Matheus, Interativa 4h57.
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0: Interativa pontualmente 5 horas.
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0: Bora lá, Interativa, agora 5:02, já estamos de volta abrindo por aqui mais uma horinha. Chuvinha não dá trégua nesta terça-feira, daqui a pouquinho. Vamos aguardar aqui atualizar o CIMEPAR para saber, né, como é que fica aí o restinho da semana. Tem friozinho chegando no radar também. Aí temperaturas abaixo de 10 graus aí para o final de semana, hein? É, o inverno parece que deixou ainda aí um restinho de frio para trás. 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Lembrando que haverá aí transmissão pelo YouTube e Facebook da Rádio Ampere. Bora que bora, abrindo mais uma horinha, tem Dailara Brigas.

0: Beleza, caçando cara, Hugo e Guilherme, fechando por aqui mais um bloco de sucessos interativa. 5 horas 13 minutos, boa tarde.
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0: Beleza, agora são 5 horas e 17 minutos. Boa tarde, boa tarde. Você ligadinho na sintonia da melhor. E bora lá, abrindo por aqui mais um bloco de músicas, mais sucesso, mas antes. Tem informação, boletim com o repórter Júlio César Alves. Boa tarde.
8: Boa tarde para você que acompanha a programação, jornalismo Ampere FM, Interativa FM. Está aqui na rodovia PR-182, no município de Ampere, na reta da comunidade da linha Sajorato, onde agora há pouco, por volta das 4h50 da tarde, mais ou menos, nós tivemos um acidente do tipo saída de pista envolvendo um caminhão, veículo este que estava transitando pela rodovia sentido Francisco Beltrão a Ampere, quando, por algum motivo, o condutor perdeu o controle da direção, saiu da pista e acabou caindo aqui no lado esquerdo da pista para quem desce para Ampere. O condutor do caminhão está preso às ferragens. Neste momento, equipes da EPR, também da Brigada Comunitária de Ampere, realizando o trabalho para fazer a retirada dessa vítima. Trata-se de um homem, pelas informações preliminares que nós recebemos aqui no local. Neste momento, chegando também o apoio aqui do Corpo de Bombeiros de Francisco Beltrão para a retirada da vítima. O caminhão está com danos de grande monta, ele saiu da pista, né, acabou batendo em várias árvores no lado esquerdo da pista, sentido a Ampere, é um barranco que ele acabou, então, batendo em várias árvores, né? A gente não tem identificação ainda, mas nesse momento chegando aqui no local também o Corpo de Bombeiros de Francisco Beltrão para auxiliar nessa retirada dessa vítima, que está com vida pelas informações preliminares que nós recebemos no local. Assim que a gente tiver mais informações, a gente passa para você que está ligado na programação 105.7, também 91.7, jornalismo Ampere FM, Interativa FM, com informações, repórter Júlio César Alves.
0: Muito bem, tem informações para você, o repórter Júlio César Alves, direto do local. Agora 5 horas e 19 minutos, chegando mais música. Luan Pereira, Panda, 10 segundos. Tempo,

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0: Beleza, e assim a gente fecha mais um Loco de Sucessos, Barreto Campo Grande, Corpo e Alma, Lucro pra Ambev. Interativa às 5 horas 29 minutos.
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3: A Justiça Eleitoral recebeu mais de 67 mil denúncias de propaganda eleitoral irregular durante o primeiro turno das eleições deste ano. A maioria foram relacionadas ao uso de vias públicas para propaganda. Cartazes colados em postes de iluminação, em placas de trânsito, viadutos, paradas de ônibus e até em árvores. Tudo isso pode ser considerado propaganda irregular. Foram quase 29 mil relacionadas, incluindo outdoor irregular, estruturas fixadas fora do horário permitido e até o uso de trio elétrico fora dos comícios que eram autorizados. Um aumento de mais de 73% em relação a 2022. O aplicativo Pardal é o caminho para denunciar irregularidades na propaganda eleitoral, como uso indevido de alto-falantes e amplificadores, além da distribuição irregular de materiais. Já as denúncias sobre desinformação sobre o processo eleitoral, ameaça ou incitação à violência, discurso de ódio e discriminação e disparo em massa de mensagens, por exemplo, podem ser feitas pelo Sistema de Alerta de Desinformação Eleitoral e sobre os crimes eleitorais pelo Ministério Público. As informações vêm da Agência Brasil.
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2: Bora que bora. Interativo agora 5 horas e 34 minutos. Boa tarde, bom fim de tarde. Você ligadinho na sintonia da melhor. E vamos lá dando sequência ao nosso Arrastão da 91. Muita música, muito sucesso para você nesta tarde. Daqui a pouquinho estamos aguardando aqui a atualização aqui do Sumepar para ver se houve mudanças, né? Aí próximo às 6 horas, sempre tem alguma atualização. Enquanto isso, bora lá curtindo mais música, Jorge Mateus, por quê?

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14: Olá, Interativa, agora 5 horas e 46 minutos. Bom fim de tarde. Você ligadinho na sintonia da melhor. Como é que tá o tempo lá fora? Chuvinha aí, parece que deu uma trégua, né? Mas tem mais previsão de chuva para hoje ainda. Vamos dar uma olhadinha aqui no aplicativo, enquanto o site do CIMEPAR não traz atualização até o momento. Vamos ver aqui, vamos tentar atualizar para ver se houve alguma alteração aqui. Bom, atualizado aqui, né? Mas continua praticamente tudo igual, segundo aqui o CIMEPAR. E hoje a previsão de 11 a 20 milímetros. Amanhã, quarta-feira, parcialmente nublada, pancadas de chuva, pouquinha coisa, 2 milímetros. Na máxima 24, mínima 17. Na quinta-feira também, parcialmente nublado, pancadas de chuva. Aí previsão de uns 3 a 5 milímetros. Máxima 24, mínima 16. Sexta-feira aí de 2 a 3 milímetros. Máxima 23, mínima 15. Sabadão aí parcialmente nublado, porém sem chuva no sábado. E no domingão o sol volta a brilhar. Sem chuva, porém com frio, hein? Friozinho aí de 9 graus de mínima no domingão e 20 de máxima. E aqui o nosso radar aqui mostra pelo menos, né, aí sem precipitação pelo menos até as 9 da noite. Então a chuva deu uma trégua boa aí neste fim de tarde. Bora lá, fechando mais uma horinha. Bruno Marrone, Coração de Isca.

0: É, e assim a gente fecha por aqui mais uma linha de sucessos do nosso Arrastão da 91, 5 horas 58 minutos. Bom fim de tarde.
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8: 5h59.
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0: Interativa, 6 horas 5 minutos.
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21: Olá, meu amigo, olá, minha amiga ouvinte. Alegria estar com você nesta hora, neste momento, no fim de tarde, terça-feira. Estamos juntos para rezar, para pensar sobre a vida, meditar e acolher a bênção que Deus quer nos dar. Afinal, Deus está sempre querendo nos abençoar. Ele está sempre pronto. Basta abrirmos o nosso coração, sintonizarmos com Ele, fazermos o bem. O pensamento de hoje é: não despreze um bom conselho só porque ele chegou de lábios que você julga menos puros. Deus ajuda os homens por meio dos próprios homens e às vezes se serve de pessoas que não são perfeitas para dar-nos avisos importantes. Meditemos a canção.

Vamos rezar juntos. O anjo do Senhor anunciou a Maria, e ela concebeu do Espírito Santo. Ave Maria, cheia de graça, o Senhor é convosco. Bendita sois vós entre as mulheres, e bendito é o fruto do vosso ventre, Jesus. Santa Maria, Mãe de Deus, rogai por nós, pecadores, agora e na hora da nossa morte. Amém. Eis aqui a escrava do Senhor, faça-se em mim segundo a vossa palavra. Ave Maria, cheia de graça, o Senhor é convosco, bendita sois vós entre as mulheres, e bendito é o fruto do vosso ventre, Jesus. Santa Maria, Mãe de Deus, rogai por nós, pecadores, agora e na hora de nossa morte. Amém. E o Verbo se fez carne e habitou entre nós. Ave Maria, cheia de graça, o Senhor é convosco, bendita sois vós entre as mulheres, e bendito é o fruto do vosso ventre, Jesus. Santa Maria, Mãe de Deus, rogai por nós, pecadores, agora e na hora de nossa morte. Amém. Rogai por nós, Santa Mãe de Deus, para que sejamos dignos das promessas de Cristo. Oremos. Derramai, ó Deus, a vossa graça em nossos corações, para que, conhecendo pela mensagem do anjo a encarnação do vosso Filho, cheguemos por sua paixão e cruz à glória da ressurreição. Por Cristo nosso Senhor. Amém.

0: E agora sobre você, a bênção de Deus. Por intercessão de Nossa Senhora, o Deus de amor que está sempre em atividade, que está sempre olhando por nós, abençoe a tua casa, a tua vida, o teu trabalho, aquilo que precisa de resolução, as tuas decisões, e te conduza a uma vida sempre mais plena, mais feliz e mais vibrante. Deus quer ver você buscando o melhor todos os dias. Por isso, Ele te abençoa. Em nome do Pai, do Filho e do Espírito Santo. Amém.
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6: Bora que bora, Interativa agora 6:11, 6:11. Boa tarde, bom fim de tarde. Você ligadinho na sintonia da melhor. E bora lá, dando sequência ao nosso Arrastão da 91, trazendo por aqui mais uma horinha de sucessos aí pra você que tá já em casa de boa, encerrou o expediente, descansando, relaxando, né? Tomando mate aí. Nesse final de tarde, chuva deu uma trégua, mas o tempinho ainda carregado, hein? Tem previsão ainda de uma chuvinha pra hoje, mas por enquanto a chuva aí vem dando uma pausa neste fim de tarde, quase início de noite. 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Vamos lá, chegou a hora das pedradas. E a primeirona, Leandro Leonardo, entre um gole e outro.

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6: 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Manga, uva, melão, mamão, pitaia e até lixias brasileiras estão numa das principais vitrines da fruticultura mundial. Uma comitiva com 24 empresários rurais do Brasil participa nesta semana da Fruit Attraction, em Madrid, na Espanha. A missão busca apresentar produtos nacionais, encontrar novos compradores e entender melhor as exigências do mercado europeu. E não é só fruta fresca, viu? Polpas, sucos, geleias, chips, água de coco e outros produtos processados também estão na vitrine. Para o produtor, encontrar novos mercados significa diversificar as vendas e agregar valor à produção. Afinal, fruta brasileira também pode viajar o mundo.
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10: Vamos que vamos, Interativo agora 6 horas e 22 minutos. Bom fim de tarde, você ligadinho na sintonia da melhor. E vamos lá, abrindo por aqui mais um bloco de músicas. Como é que tá o tempo lá fora? 20 graus a temperatura aí neste fim de tarde. Vem chegando Lorena e Rafaela, sonhei com você. Música.

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6: Tudo bem, Interativa, agora são 6:38, 6:38. Bom fim de tarde, maravilhoso início de noite. E agora a gente traz mais informações aí sobre o acidente que ocorreu, né, na tarde desta terça-feira. O repórter Júlio César Alves ainda no local, aí trazendo, né, o desfecho dessa situação. Boa tarde, Júlio.
7: Boa noite para você que acompanha a programação, jornalismo Ampere FM, Interativa FM. Fala aqui da rodovia PR-182, sentido a Francisco Beltrão, bem próximo aqui à entrada da comunidade da linha Sajorato, onde no final da tarde nós tivemos o registro de um acidente de trânsito grave. Agora há pouco a gente fez uma live, muita gente pôde acompanhar aí no nosso Facebook o trabalho de resgate de um motorista que ficou preso às ferragens depois do caminhão que seguia sentido Francisco Beltrão Ampere sair da rodovia, bater em algumas árvores às margens da via, no lado esquerdo. Ele saiu na pista contrária e acabou atingindo essas árvores. Ele ficou preso às ferragens, o caminhão ficou completamente destruído e um trabalho de quase uma hora para tirar essa vítima de dentro do caminhão. Inicialmente, as equipes da EPEG chegaram ao local para fazer o atendimento, depois a Brigada Comunitária de Ampere e, posteriormente, o Corpo de Bombeiros de Francisco Beltrão. O caminhão teve que ficar preso a dois cabos de aço, haja visto que corria o risco desse caminhão, né, acabar caindo mais para baixo ali, né, que é um barranco de mais ou menos uns 3 ou 4 metros. Então o pessoal fez esse trabalho de estabilização do caminhão e o trabalho foi muito grande. Para quem assistiu a live, pôde ver aí, foi um trabalho bastante minucioso, muita cautela, muita atenção, mas felizmente o motorista do caminhão, que estava sozinho nesse veículo, foi retirado com vida, mas com ferimentos graves. Ele foi retirado agora do local aqui, encaminhado pela ambulância da EPR para o Hospital e Maternidade Santa Rita de Ampere, com ferimentos, principalmente fraturas. E, nesse momento, o trânsito flui aqui de forma muito lenta, é claro, filas muito longas dos dois sentidos, tanto para quem vai para Francisco Beltrão quanto para quem desce para Ampere, então, nosso jornalista trazendo essas informações. É um caminhão MUC a princípio, né? Claro que a gente depois vai trazer de forma mais oficial essa informação, se realmente é de Santo Antônio do Sudoeste, mas a princípio seria de Santo Antônio do Sudoeste. Então, essas são as informações que a gente está trazendo para você que acompanha. A gente já, agora há pouco, trouxe as primeiras informações, depois a gente fez a live para mostrar esse brilhante trabalho das equipes de socorro para retirar essa vítima das ferragens. E agora a gente está trazendo essas informações. Trânsito aqui na PR-182 fluindo nos dois sentidos. Antes era siga e pare, agora não. Agora o trânsito fluindo nos dois sentidos, mas com muita lentidão. Chove nesse momento aqui. E um acidente gravíssimo, onde o caminhão ficou destruído. As equipes da EPR, Brigada Comunitária, também do Corpo de Bombeiros de Francisco Beltrão, ainda a Polícia Rodoviária, o próprio pessoal do SAMU que passou pelo local aqui, parou para prestar auxílio. Então essas são as informações. Assim que a gente tiver detalhes sobre a identidade do motorista, a gente traz na programação e também nas nossas plataformas digitais. Com informações, repórter Júlio César Alves.
6: Tudo bem, tem informações direto do local do acidente. Em breve aí mais informações, pode acompanhar, né, o site da Rádio Ampere ou então as redes sociais da Rádio Ampere aí para acompanhar, né, mais informações sobre este acidente. Agora 6h42, bora de música de Paulo e Paulino, Onde Anda Você?

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14: Beleza, e o nosso Arrastão da 91 desta terça-feira vai ficando por aqui. Obrigado pelo carinho da audiência, companhia e sintonia. Nos encontramos novamente amanhã, a partir das 10 da manhã, com o Manhã Total. Uma ótima noite, fique com Deus, até amanhã, tchau, tchau.

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Essa é pra você que não vê os momentos mais simples passando na sua vida, viu? Presta atenção. Romarinho.

0: 719.
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3: O turismo brasileiro faturou 25 bilhões e meio de reais em julho, o maior valor para o mês de 2012. Segundo a Fecomércio SP, o setor movimentou quase 169 bilhões de reais entre janeiro e julho, crescimento de 3,4%. O transporte aéreo liderou o faturamento, seguido pelos serviços de hospedagem. São Paulo teve a maior receita, enquanto a Bahia registrou o maior crescimento percentual. A expectativa é que o turismo brasileiro se aproxime dos 300 bilhões de reais em faturamento até o fim de 2026.
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10: Isso é mais um sucesso do Natanzinho. Só falando de amor.

0: muito bem essa área da fofoca.
1: Ui!
0: Olha aí.
1: Então vamos lá, né, Cido? Não posso decepcionar a nossa
0: não,
1: audiência,
0: estamos
1: né?
0: esperando. Eu também. Eu sou uma audiência sua, você sabe disso, né?
1: Com certeza.
0: Eu faço parte da audiência. Então conta logo pra gente.
1: Vamos lá, Cido. Juliano Floss, pois é. Ele e a atriz Tainá Duarte voltaram a alimentar rumores de um possível romance.
0: Ah, voltaram?
1: É, querido.
0: Bateu saudade?
1: Acontece assim, que os dois foram vistos juntos durante um festival que aconteceu no Rio de Janeiro, onde eles assistiram sessão de cinema e circularam pelo evento como amigos.
0: Não, tá? É amizade, Kel.
1: É amizade.
0: Sessão de cinema junto, assim, casal, é amizade.
1: É coisa de amigo mesmo.
0: Verdade,
1: tá?
0: Também acho.
1: É, agora sim, né, essa não foi a primeira aparição da dupla, que também esteve junto no lançamento de uma série, né, no dia anterior a esse evento.
0: Já balançou a amizade.
1: Só que o Juliano andou curtindo as fotos da ex-namorada.
0: Epa!
1: Né? A Marina Sena. Será que ele tá de namorada nova? Ou é só amizade mesmo? Eu tô confusa, Juliana.
0: Agora eu tô confuso também.
1: Não é, Cido?
0: A gente vai ter que pesquisar a vida dele. A gente vai ter que pôr os contatos, os nossos contatos nas ruas.
1: Vai.
0: Né? Pra fazer, assim, uma catada geral.
1: Vai ter.
0: Pra gente trazer a notícia aqui, porque agora eu fiquei na dúvida.
1: Eu também, gente.
0: Vou até já mandar mensagem pra turma. Turma, de olho no cara. Pronto. Bom, curte música.
1: Vamos, sim.
0: Henrique e Juliano, amor dos outros.

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0: Zé Vaqueiro. Aproveita que eu tô obrigado.
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0: É que é o que acontece nessa terça-feira em Quem Ama Cuida, hein?
2: Trazendo resumão da novela pra você nessa terça-feira. Se prepara, hoje teremos Pedro descobrindo um rastreador no carro. Ainda bem que não deu certo esse plano do Tom Capilar, hein?
0: Ufa, até que
2: meu
0: enfim,
2: Deus
0: né?
2: O Kleber vai tentar convencer a Eunice a denunciar o Tom. Já passou da hora, viu, Eunice? O Tom não presta, só você não enxerga. O Ademir vai pedir ajuda da Pilar pra sair do país, ele tá com medo.
0: Eita,
2: e o Yuri e a Adriana vão presumir que o Pedro pode estar em perigo. Já o Tom vai armar pro Pedro e a Silvana não aprova a aproximação do Thiago com a Nancy. Bom, o André descobre com o que a Diná trabalha e como ela conheceu o Arthur. Já o Yuri e a Adriana vão ver quando o carro do Tom bate no veículo do Pedro, que sai da pista.
0: Eita, Lelê!
2: Gente, o Tom avisa a Pilar que o serviço foi feito, só que a Adriana vai salvar o Pedro.
0: Mas olha, uma volta de feriado conturbada na novela, hein?
2: Nossa, demais, gente!
0: Ô, louco! Bom, é o que acontece hoje, hein? Quem ama, cuida. A gente já deu uma prévia aí, né?
2: A gente deu muitas dicas.

0: esportivo aqui no Conta Tudo Agora, né?
1: Então bora trazer notícias do mundo dos esportes. Olha, a pequena cidade de Iten, no Quênia, virou o principal destino mundial de corredores de longa distância, atraindo desde atletas amadores até campeões olímpicos. Conhecida como a Casa dos Campeões, a cidade fica a 2.400 metros de altitude, o que reforça o corpo, né? O que força o corpo a se adaptar a menores níveis de oxigênio e melhora a resistência dos atletas. O turismo esportivo no local explorou nos últimos anos, explodiu, né, nos últimos anos, e transformou a economia local em diversos centros de treinamento, abrigando milhares de visitantes internacionais que buscam aprimorar o seu desempenho.
0: Então, muito
1: você
0: legal, hein?
1: É corredor, você gosta de correr, Cido?
0: Então, eu gosto de correr.
1: Né?
0: Eu corro bem, viu?
1: É
0: como,
1: mesmo?
0: Como eu disse aqui que eu já ganhei alguns prêmios, né?
1: Uhum.
0: Eu ganhei também um micro-ondas na corrida.
1: É mesmo?
0: É, mas ó, eu corri tanto, mas o segurança era...
1: Pelo amor de Deus.
0: Era meio gordinho.
1: Olha, vamos pelo intervalo, vai.
0: Ah, tá bom, é. Tá bom. Eu tô

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2: E já voltamos. E voltamos com o quê, Kelzinha?
3: Voltamos com fofoca.
2: Manda pra gente aí.
3: Olha, Cauã Raymond, esse lindo, maravilhoso e gostoso.
2: Eu não acho nada. Eu já adianto que eu não acho nada.
3: Ah, Cido, você tem não que concordar nada. Que o cara, ele tem o seu valor, né?
2: Não, eu vou até falar o que eu acho.
3: O quê?
2: Eu acho de vez em quando uma correntinha, uma moedinha. Ah, é do Cauã?
3: É do Cauã.
2: Ah, não, então continua aí.
3: Olha, ele revelou uma história muito curiosa da época de juventude, envolvendo o apresentador André Marques, né? Ele participou do programa da Angélica ao vivo no GNT, que o André Marques faz parte ali ele faz umas comidas, né? Uns negócios.
2: Sim.
3: E o ator contou que na época de Malhação, o André acabou ficando com uma ex-namorada do Cauã.
2: É, o André Dom Juan, né?
3: Dom Juan.
2: Ah, sim.
3: Cauã falou que tinha 17 anos quando a namorada terminou um relacionamento durante uma viagem de Réveillon e no dia seguinte apareceu com quem? Com o André Marques.
2: Mas é, um cara lindo, sedutor, né?
3: Pois é, mas eles entraram na brincadeira, deram risada, né? Tá tudo certo, não ficou nenhuma
2: coisa
3: mágoa,
2: de adolescente
3: não.
2: Ali,
3: exato.
2: Curtindo, muito divertido. E o legal é que não tem a mágoa, porque levar pro pessoal um tempo desse também ia ficar feio,
3: ah,
2: né?
3: Ah, não dá, né?
2: E a gente ia contar aqui, né?
3: Pois é.
2: Bora curtir música? Kleber e Cauã, mil adjetivos.
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1: Tchau.

0: Vinícius, chuva.
1: Internet é pra isso.
0: Internet é pra isso, Kel.
2: Vamos lá, Cido, qual a boa de hoje?
0: O AliExpress é uma das maiores e mais populares plataformas de compras internacionais do mundo.
2: Verdade.
0: Conectando você direto com as fabricantes, fornecedores globais. O site reúne milhões de produtos de diversas categorias, como eletrônicos, moda, acessórios, ferramentas e até itens de decoração para casa, com preços, assim, bastante competitivos. A plataforma possui um sistema interno em português, com preços em reais e recursos como rastreamento completo, pedidos e seguros de reembolso, tudo para você importar aquela mercadoria legal que você não encontra por aqui, né, ou acessando algum site aqui no Brasil.
2: Inclusive, eu tenho uma curiosidade, Cido, eu comprei o meu vestido de noiva 10 anos atrás no AliExpress.
0: Ah, foi?
2: Foi. E assim, comprei no escuro, né, não sabia que ia rolar. Claro que tem que ficar muito atento, porque pode vir umas presepadas por aí,
0: ah,
2: né?
0: Ah, vem, vacila. Mas aí já não é nem culpa da plataforma, da AliExpress, e sim do vendedor.
2: Do fornecedor.
0: Exatamente.
2: É bom ficar de olho, pesquisar se o fornecedor é bom, ver quem já comprou. Mas
0: nota
2: deu super certo. Eu casei com um vestido que veio da China.
0: É, fica
2: vale
0: a dica pra você.
2: Vale lembrar que tem outros sites também que tá trazendo de fora. O próprio Mercado Livre, Shopee, etc.
0: É, já tem tudo,
2: olha,
0: né?
2: Pra você que compra na internet, vale dar aquela zapiada, comparar os preços e vai pro abraço.
0: Sempre.

0: El, a gente tá caminhando já pro final da primeira hora.
1: Ah, mas já foi já?
0: Não, eu tô aqui pensando na vida, falou, deve ter uma meia hora de programa.
1: Que então, nada, menino.
0: Olha, faz assim, ó, numa piscada.
1: Ó, mas não fica triste não, porque já tem mais uma hora aí inteirinha de Conta Tudo. Eu vou aproveitar pra ler o seu recado aqui no nosso tema da semana. Valendo um smartphone que a gente vai sortear na sexta-feira. Todo mundo que manda mensagem no nosso WhatsApp respondendo o tema concorre. Então vai lá, responde seu caos, sua lembrança da infância no 3499-136-2203. Daqui a pouco vou ler seu recado aqui. Combinado?
0: Boa!

0: 757.
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0: que já entramos na segunda hora com o pé direito. Nessa terça-feira, a semana é mais curta. Sabe que eu tô até mais aliviado?
1: É mesmo, Silvio?
0: Ah, semana mais curta, não que eu não goste de trabalhar, né? Porque eu não gosto mesmo. Ah, vou fazer o seguinte, vou falar do tema.
1: Vai embora.
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0: A pergunta é, conta tudo que quer saber. Conta pra gente aquela lembrança de quando você era criança, que marcou a sua vida. Lembra-se, traz uma doce retrospectiva, boas lembranças, o que você aprontou, vale tudo, né? E a galera participando lá e vai presente na sexta-feira, né, Kel?
1: Pois é, um smartphone Android, né? Nosso brinquedo favorito. 3499-136-2203 é o nosso WhatsApp, já tem gente participando, Cido.
0: Manda pra gente aí.
1: Ó, o Thiago Correia mandando aqui. A minha memória mais marcante foi o dia em que o meu pai juntou caixas de papelão do supermercado e a gente montou uma nave espacial gigante no quintal. A gente passou a semana inteira pintando, colando balões de tampinha, tampinha de garrafa também. Olha, eu não dava a mínima pro brinquedo comprado, tá? Mas a nave era tudo pra mim.
0: Cara, que legal, hein?
1: Ai, que lembrança gostosa, Thiago.
0: Eu vi isso, assim, acontecer várias vezes, né? Durante a vida. A gente pegava caixa de papelão e se divertia até umas horas, né?
1: É verdade. A gente era feliz no simples, né?
0: Verdade, viu? Na verdade, tem uma frase que um amigo meu fala: eu já era feliz e não sabia.
1: É verdade.
0: Então.
1: Ó, a Camila Reis falou o seguinte: eu sempre lembro dos dias em que a minha mãe colocava disco da Xuxa na vitrola e a gente transformava a sala num verdadeiro palco de show. Ah, eu fazia muito isso.
0: Que
1: a
0: legal.
1: A gente usava escova de cabelo como microfone, fazia coreografia a tarde inteira. É a lembrança mais pura e alegre que eu guardo daquela época. Eu fazia muito isso com as minhas primas, gente. Era muito legal.
0: E eu aposto que um monte de gente que tá ouvindo agora tá relembrando também, que é automático,
1: verdade,
0: né? Fala, eu também fazia isso, mas eu fazia aquilo. Ó, fazendo uma coisa, fazendo outra, participa. Você pode se dar bem na sexta-feira, levar presentão aqui, né?
1: É verdade.
0: Bom, vamos fazer o seguinte.
1: Ah.
0: Vamos tocar agora Jorge Mateus com a Lauana Prado. Haverá sinais.

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1: Ô, Kel.
2: Oi.
1: Tá preparada pra terceira do dia?
2: Na ponta da língua, Ciro.
1: Então manda pra gente a fofoca aí.
2: Olha só, Lucas Lima, gente, o músico, ex-marido de Sandy, tá aproveitando e muito os dias de romance na Islândia ao lado da nova namorada, a publicitária Nina Forlin, né? O músico de 43 anos compartilhou nas redes sociais registros da viagem, com direito a paisagens impressionantes, passeios pelo país nórdico, né? Uma mega viagem. Islândia, né, gente?
1: Islândia diferente. É diferente. Olha, que a gente falou muito no decorrer desses dias da programação, né?
2: Uh-huh.
1: Da Itália.
2: A Itália
1: da
2: tava com promoção, né?
1: Então,
2: possível.
1: Acabou a promoção, sumiu. Agora tô indo pra Islândia.
2: Pois é. Olha, os rumores sobre o namoro começaram em janeiro desse ano e desde então o casal já viajou pra destinos como África do Sul e México. Esse é o novo relacionamento do Lucas depois do fim do casamento de 15 anos com a cantora Sandy, que foi anunciado em 2023. E pelo visto, o hobby deles é viajar, né?
1: É viajar, né?
2: Gostei.
1: Esse cara é mó viagem, esse cara aí. Não tem nada a ver esse comentário.
2: Ai,
1: que eu
2: fiz também,
1: né?
2: Deixa abaixo, vai.
1: Vamos de música, vai.
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4: Não tem jeito, meu compadre. Vambora. Ela vacilou comigo, nós estamos aí, né? Tudo certo.

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1: E no Conta Tudo agora tem notícias, né, Kel?
2: Vamos lá, Cido. Olha, o governo retirou o projeto da hidrovia do Rio Tapajós da carteira de concessões de transporte devido a impasses e resistências de comunidades indígenas da região. Apesar da retirada da lista de concessões prioritárias, os estudos sobre o projeto continuam, enquanto o governo avalia formas de dar prosseguimento no futuro, né, sem comprometer o diálogo com os povos tradicionais.
1: Meu, é muita encrenca que dá,
2: a gente tem,
1: né,
2: que respeitar as terras,
1: verdade,
2: indígenas,
1: viu?
2: Né,
1: a galera,
2: gente,
1: vai invadir um espaço aí. Ó, a gente começa, é fácil você comentar e até, de repente, comentar em tom pejorativo.
2: Uhum.
1: Mas quando você está no seu espaço e alguém tenta invadir, a gente se colocando no lugar, a gente tem uma visão mais ampla do que realmente acontece,
2: com,
1: né?
2: Com certeza.
1: Então, a sua colocação foi perfeita. Tem que respeitar.
2: Uhum.
1: Vamos tomar um café?
2: Coisa rápida.

0: 8:17.
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3: O percentual de indústrias que tentaram conseguir crédito de longo prazo, mas não tiveram sucesso, subiu de 33% para 37,2% em 2026. Os dados são de uma pesquisa divulgada nesta sexta-feira pela Confederação Nacional da Indústria. Os juros elevados são o principal obstáculo, seguidos pelas exigências de garantias como imóveis. O levantamento também mostra que parte das empresas busca financiamentos de longo prazo para pagar despesas do dia a dia, como salários e compras de materiais.
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1: Olha, gente, o rapper Drake, decidiu boicotar o Grammy 2027 e não vai inscrever os seus trabalhos na premiação, gente.
0: Ué, tá de mal, é?
1: Logo ele que tem vários Grammys, né?
0: Então?
1: Parece que o cantor canadense mantém uma postura crítica em relação à academia de gravação e já tinha tomado a mesma decisão em outras ocasiões. Segundo uma reportagem, o grupo sul-coreano BTS também aderiu ao boicote, mas por outro motivo. Foram questionamentos sobre as regras de uma nova categoria dedicada ao pop asiático. A cerimônia do Grammy 2027 está prevista para o dia 7 de fevereiro e está colecionando polêmicas.
0: Eita, Lili, esse povo não tem o que fazer, não?
1: Pois é,
0: gente. Meu, já ganhou uma grana, tá no sucesso, fica um mimimi. É. Meu, vai lá, recebe o prêmio ou não, mas vai lá e curte, né?
1: Pois é,
0: seja uma referência de, meu, sociável, uma coisa boa. É, eu, se eu ganhasse, que nem eu já fui indicado.
1: Alguma... É mesmo?
0: É verdade. E... mas eu não fui.
1: Não foi?
0: Mesmo. Eu não tenho hábito de comparecer. Então não tem o que criticar também. É bom Grammy, até eu ficar, né, quieto. É
1: Grammy, Grammy de quê? Deixa pra lá, né, Cid?
0: Vamos lá, ou é cortar aqui. Ou é cortar o agrame do vizinho.
1: Ou a grama do vizinho.
0: A galera me convida, viu? Eu não queria lembrar disso, não, mas eu tentei até mudar de assunto, mas você é linguaruda, né? Vamos fazer o seguinte, vamos tocar aqui Cleiton e Romário e aproveita.

0: cuida da sua vida.
1: Tá bombando.
0: E tá bombando, Kel.
2: Manda aí a boa, Cido.
0: O filme Chuva Ácida, que já está disponível na Netflix, é uma onda de calor sufocante anuncia a chegada de nuvens pretas estranhas no céu. Será que é ET?
2: Vamos lá. Meu Deus.
0: Bom, a tempestade que cai não é uma chuva comum, mas sim uma chuva ácida, altamente letal e corrosiva.
2: Eita!
0: A água derrete plantas, queima animais, destrói tudo que toca, forçando as pessoas a lutarem pela sobrevivência.
2: Nossa,
0: que assustador isso, hein?
2: E esse terror, do jeitinho que você gosta, hein, Cido?
0: É, não, já tô vendo, já tô assistindo. Não, pior que se eu assisto isso, aí pega um toró...
2: Aí fica com medo.
0: Já vem, começa a lembrar,
2: e
0: assim,
2: o Cido anda de moto.
0: Então, não quero, não vou assistir, não. Depois afeta aí, depois, ó, eu nem durmo à noite. Vamos curtir música por aqui. Esse lance de não dormir à noite tá bem no clima da semana.

0: participações da nossa programação. Kelzinha,
1: bora ler mais recados, né, Cido?
0: Manda aí pra gente.
1: Ó, o Leonardo Barros mandou o seguinte, gente. Olha, o que ficou gravado pra mim foi quando meu tio levou todo mundo pro parque de diversões itinerante que chegou na cidade. Ele comprou um pacote enorme de pipoca doce.
0: É.
1: E eu fui no carrinho bate-bate pela primeira vez.
0: Caramba, o carrinho bate-bate.
1: Ai,
0: que é o que essa turma tá fazendo com a gente, Kel?
1: Não é?
0: Então?
1: Ele falou, ó, música alta, luzes coloridas, friozinho na barriga. Nunca mais essa sensação saiu da minha cabeça.
0: Verdade.
1: Ai, que delícia.
0: Hein? Ai, que delícia.
1: Ai, amei, Leonardo.
0: Roda Gigante era poética também,
1: ai,
0: né?
1: Era, gente.
0: Você ia pra Roda Gigante com aquela gatinha, com o gatinho.
1: Sabe o que eu gostava? Do carrossel.
0: Ai, ah, o carrossel. Verdade.
1: Eu amava, porque tem um monte de cavalinho colorido,
0: é,
1: né?
0: É muito lindo. Parquinho itinerante quase não tem mais, né?
1: Verdade.
0: É, saudade disso também, né?
1: Pois é.
0: E era assim, umas coisas meio perigosas, assim, né?
1: Era. Segurança não era muito forte, não, tá?
0: Só que era raro o acidente, já reparou? Oh, Deus era bom, viu? Quer dizer, Deus é bom o tempo todo,
1: o
0: né?
1: O anjo da guarda
0: Mas
1: cuidava.
0: Mas o anjo da guarda trabalhava até umas horas.
1: Nossa. Olha, Amanda Pinheiro falou o seguinte, minha melhor lembrança é das tardes de chuva no feriado, quando a minha avó fazia bolinho de chuva com açúcar e canela enquanto a gente jogava Banco Imobiliário na mesa da cozinha.
0: Eita,
1: a gente passava horas brigando pelas propriedades e dando risada. Que nostalgia.
0: Olha, essa semana eu vou te contar, Kel.
1: Nossa, nunca mais na minha vida eu comi bolinho de chuva, gente.
0: Nem eu.
1: Ai, sim.
0: E aí, à medida que vai falando, você já reparou? Eu acho que tá acontecendo com todo mundo, né? Você vai visualizando, você volta ali no passado e vive alguma cena assim, né?
1: Ai, que delícia.
0: Muito legal. Bom, esse é o Conta Tudo.
1: Verdade.
0: E esse é o nosso tema da semana. E esse é o momento que a gente vai saber pra onde?
1: Ah.
0: Pro intervalo.
1: Ui.

0: 8:37.
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2: Foi coisa rápida e já voltamos com a última fofoca do dia.
3: Vamos lá, Cido, a ultiminha de hoje.
2: É.
3: Tô sabendo que tem casamento à vista no mundo dos ex-BBBs.
2: Ah, é?
3: Pois é, a Renata Saldanha, que foi a campeã do BBB 25, foi pedida em casamento pelo namorado Mike Allen.
2: Ah.
3: Inclusive, eles se conheceram, pra quem não sabe, dentro do reality.
2: Sim, deu certo então, hein?
3: Pois é, deu super certo. Eles estão noivos. O pedido aconteceu numa cabana super romântica em Campos do Jordão, que é interior de São Paulo. O casal se conheceu dentro do reality, né? Começou o romance por lá. É, compartilhou esse momento nas redes sociais, né? A Renata declarou que diria sim mil vezes pra o namorado.
2: Olha, que lindinho.
3: Que bonitinho.
2: Hein?
3: Parabéns pra eles,
2: parabéns,
3: né?
2: Parabéns e muitas felicidades. Que seja um casamento duradouro, que haja respeito, cumplicidade, né?
3: Oh.
2: E que sejam felizes.
3: Verdade.
2: Bora curtir música?
3: Bora!
2: Diego e Vitor Hugo, Tubarões.

0: Gustavo Lima. Bala Aluja.
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0: E os Niver? E os Niver, Kelzinha?
1: Hoje vai ter festa!
0: Opa! Na casa de quem?
1: Olha, na casa da cantora e compositora e também atriz Margarete Menezes.
0: Boa!
1: Faz aniversário hoje. Olha, o João Leite, que é ex-goleiro e ídolo do Atlético Mineiro, também faz aniversário hoje. Parabéns!
0: Parabéns! E parabéns pra você que tá completando mais um ano de vida. Um ano maravilhoso, com muita saúde, muita paz e um montão de coisa boa.

0: Raquel, terça-feira indo embora pra nós. É, essa é a verdade. Eita, eu ainda tô com o meu coração, eu queria que começasse lá na quinta-feira. A feriada acabasse na quinta.
1: Ô, meu
0: mas
1: Deus.
0: Como não aconteceu, agora a gente vai embora, né?
1: Pois é, minha gente. Ó, mas continua participando com a gente no nosso WhatsApp no 3499-136-2203. Não esquece que tá valendo presente. Sexta-feira a gente vai sortear um smartphone Android bem legal pra você. Todo mundo que manda mensagem respondendo o nosso tema da semana concorre. Então conta aí a sua melhor lembrança de infância, tá bom? 3499-136-2203. E estamos indo embora, né, Cido? Pra amanhã
0: Verdade. Voltarmos
1: com um programa ainda mais recheado de coisa boa.
0: Sem dúvida nenhuma. Beijo, até a próxima.
1: Beijo, tchau.
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3: Está no ar a Voz do Brasil. As notícias do governo federal que movimentaram o país no dia de hoje.
4: Olá, boa noite.
5: Boa noite para você que nos acompanha em todo o país.
4: Terça-feira, 13 de outubro de 2026.
5: Vamos aos destaques do dia.
4: Direito do consumidor.
5: Medida provisória estabelece regras para identificar chamadas telefônicas e coibir fraudes e ligações indesejadas.
4: Decreto atualiza o funcionamento dos serviços de atendimento ao cliente. Luana Karen.
6: Em outra frente, está a obrigação de ter sempre uma pessoa para atender demandas no serviço telefônico ou no canal digital.
5: Segurança Pública.
4: Ação conjunta estabelece medidas para combater o uso irregular de telefones em unidades prisionais. Thaísa Vitória.
7: O decreto estabelece o bloqueio de terminais de comunicação móvel individualizados e também dos sinais de radiocomunicação no perímetro de segurança penitenciária cadastrado.
5: Comércio exterior.
4: Vendas para países do Mercosul e União Europeia registram crescimento.
5: Exportações acumulam mais de 284 bilhões de dólares entre janeiro e setembro. Graziele Bezerra.
8: Atualmente, o Brasil tem 700 parceiros que aprovam as práticas sanitárias internas e compram dos produtores brasileiros.
4: Hoje, na apresentação da Voz do Brasil, eu, Mariana Jungmann e Luciano Seixas.
5: E acompanhe a gente ao vivo, acesse radiogov.ebc.com.br ou o canal Gov na sua TV aberta.
4: Foram publicadas hoje duas medidas que regulamentam a relação entre empresas e consumidores.
5: A primeira delas visa combater fraudes e ligações indesejadas com regras mais severas às operadoras.
4: A segunda medida é um decreto que aprimora os serviços de atendimento ao consumidor para produtos e serviços públicos.
6: Para combater fraudes telefônicas, a medida provisória publicada nesta terça-feira estabelece que as operadoras envolvidas em uma ligação têm a obrigação de assinar digitalmente as chamadas. Com isso, será possível saber, antes de atender ao telefone, se aquela chamada vem de um número certificado. Como detalha, o secretário nacional de Direitos Digitais, Victor Fernandes.
9: Se aquele número de telefone não corresponder ao número de uma pessoa real, e a Anatel vai ter um cadastro dos números a partir dos blocos de numeração, se aquela chamada não for autenticada, o nosso celular não vai nem tocar. É uma espécie de direito do consumidor de não ser importunado. A gente começa a ter uma segurança maior de que aquela ligação é uma chamada legítima.
6: Além disso, a MP estabelece um limite percentual para chamadas curtas, que são aquelas com menos de 6 segundos de duração. Quem fizer ligações em massa poderá sofrer um bloqueio temporário de 15 dias. A Anatel regulamentará os detalhes em até 60 dias e as operadoras que descumprirem a medida poderão ser punidas. Em outra frente, um decreto estabelece regras para aprimorar o serviço de atendimento ao consumidor. Entre elas, está a obrigação de ter sempre uma pessoa para atender demandas no serviço telefônico ou no canal digital. Quem explica é o secretário nacional do consumidor, Ricardo Morishita.
10: A gente está cuidando daquilo que é o mínimo, daquilo que é o essencial, e permitir que o consumidor fale com uma outra pessoa, tenha as informações e possa encaminhar as suas demandas. 7 dias por semana, das 8 às 8.
6: O decreto também determina a continuidade do atendimento e estabelece prazos máximos de espera para falar com um atendente. Até 20 segundos para, no mínimo, 80% das demandas atendidas. O ministro da Justiça e Segurança Pública, Wellington César Lima e Silva, falou do esforço conjunto para pôr em prática as medidas de proteção ao consumidor.
11: Envolve diversos ministérios, muitas agências, para chegar num ponto de compreensão de todos os setores que demandam e que também não haja a inobservância das formalidades legais e do acolhimento das legítimas pretensões dos diversos setores da sociedade.
6: A Secretaria Nacional do Consumidor será responsável por fiscalizar e aplicar sanções às empresas que descumprirem as regras. Reportagem Luana Karen.
5: Combate à comunicação ilícita.